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2: Hoje, quando a lei batizada com o meu nome completa 20 anos, eu gostaria de fazer algo diferente. Gostaria de falar com você como quem escreve uma carta ao Brasil.
0: Essa é Maria da Penha, farmacêutica cearense de 81 anos.
2: Há 43 anos, minha vida mudou para sempre. Eu sofri uma tentativa de feminicídio que me deixou paraplégica. Eu lutei 19 anos e 6 meses para que o meu agressor fosse responsabilizado. Uma espera que nenhuma mulher deveria enfrentar. Ao longo desse caminho, ouvi muitas vezes que eu deveria desistir, mas eu não podia desistir, porque aos poucos eu entendi que aquela história não era só minha. Ela representava a realidade de milhares de mulheres brasileiras e quando buscavam proteção, encontravam silêncio, descrédito e omissão. E agora eu gostaria de convidar você a fazer uma reflexão. Você já parou para pensar como estaria o Brasil hoje se não tivesse na Lei Maria da Penha?
1: 20 anos depois de promulgada a lei, a história de Maria da Penha é reconhecida internacionalmente.
0: E abriu portas para que outras mulheres lutassem contra a violência doméstica.
1: Além de punir a violência física, a Lei Maria da Penha também ampliou o olhar sobre outros tipos de agressão.
0: Violência psicológica, patrimonial e sexual, por exemplo, foram reconhecidas com a lei criada há 2 décadas.
1: Vamos saber mais detalhes sobre a lei na reportagem de Márcia Fernandes.
3: Uma história de violência que marcou a vida de uma mulher e resultou na lei que hoje ampara outras vítimas. Nos anos 80, Maria da Penha sofreu 2 tentativas de homicídio pelo então marido. Na primeira, ele atirou contra as costas dela, o que a deixou paraplégica. Ele não assumiu a autoria do crime e alegou ter sido um assalto. Algum tempo depois, tentou eletrocutá-la. O caso virou uma longa batalha judicial que durou cerca de 20 anos e foi parar na Comissão Interamericana de Direitos Humanos, que reconheceu a negligência do Estado brasileiro diante da violência doméstica. Maria da Penha tornou-se uma das principais defensoras dos direitos das mulheres no Brasil e deu nome a uma lei. Ela destaca a importância dessa lei na proteção às mulheres.
2: Ao longo dessas 2 décadas, milhões de mulheres romperam o silêncio, encontraram proteção, tiveram acesso à justiça, salvaram suas vidas. É como eu costumo dizer, a Lei Maria da Penha veio para resgatar a dignidade da mulher brasileira.
3: Já a advogada e doutora em Direito Público, Daniela Portugal, comenta que a lei, criada em 2006, mudou a forma de tratar a violência doméstica no país.
4: Durante muito tempo, acreditamos que a violência contra a mulher seria somente a violência física. E a gente passa a ter uma consciência maior para outras formas de violência que são expressamente referidas na lei, como é o caso da violência patrimonial, da violência sexual, a violência moral, a violência psicológica.
3: A Lei Maria da Penha vale para casos ocorridos na unidade doméstica, no âmbito familiar e em qualquer relação íntima de afeto, mesmo sem convivência. Além dos mecanismos para responsabilizar os criminosos, a lei criou medidas protetivas para as mulheres, como o afastamento do agressor do lar e a proibição de aproximação da vítima. O atendimento às mulheres em situação de violência também foi ampliado. A lei determina ainda que União, estados e municípios atuem de forma integrada para prevenir violências por meio de campanhas e atendimento policial especializado. A vítima tem direito a atendimento prioritário no SUS, na segurança pública e assistência jurídica. Leila Linhares é coordenadora da ONG Sépia, organização voltada para o fortalecimento da cidadania de grupos como as mulheres. Ela destaca o legado da Lei Maria da Penha.
5: Então é uma grande vitória esse legado de tirar da cultura a ideia de que violência contra as mulheres é um assunto privado e que o Estado não deve se intrometer.
3: Se você é vítima de violência doméstica ou conhece alguém nessa situação, procure uma delegacia de defesa da mulher ou qualquer delegacia. Busque também as orientações do Ligue 180 de atendimento à mulher. Em situações de emergência, a indicação é ligar para a polícia no número 190. Reportagem Márcia Fernandes.
0: A partir da Lei Maria da Penha, além da prisão e condenação de agressores, foram desenvolvidas políticas públicas para a proteção da integridade física, psicológica e patrimonial das mulheres.
1: Nós conversamos com a Secretária Nacional de Enfrentamento à Violência contra Mulheres, Estela Bezerra, sobre os avanços da lei e os desafios que ainda restam. Acompanhe. Secretária, muito bem-vinda à Voz do Brasil, um prazer ter a senhora conosco novamente. 20 anos da Lei Maria da Penha, né? Queria que a senhora começasse destacando então pra gente quais foram as principais mudanças e os avanços promovidos pela lei.
6: Mariana, alegria minha de estar aqui novamente. A Lei Maria da Penha, que completa 20 anos, é uma lei que tira o Brasil da omissão à violência contra as mulheres, né? E que muda uma percepção cultural muito forte e que era danosa para metade da nossa população, que são as mulheres. Antes da Lei Maria da Penha, a cultura era quem, em briga de marido e mulher, ninguém mete a colher. E essa não intromissão do Estado fazia com que mulheres fossem executadas e ainda em muitas situações, como no crime do Dock Street, né? Ter um argumento da mulher honesta e da morte em defesa da honra, do assassinato em defesa da honra. Então, esse tipo de modelo de civilidade, ele não era sustentável. O Estado brasileiro, ele é denunciado, né, na Comissão Interamericana de Direitos Humanos por conta do crime, da tentativa de crime de homicídio contra Maria da Penha, ali em Fortaleza, uma bioquímica, 3 tentativas, e o Tribunal de Justiça Local se omite de fazer uma sentença justa. E aí o Estado brasileiro é condenado, e nesses 20 anos a gente vem avançando muito, mas encontrando novos desafios, que são as novas formas de expressão de violência contra as mulheres.
1: Ou seja, antes da lei, essa ideia de que em briga de marido e mulher ninguém mete a colher, ela ia até o judiciário mesmo, né? Ou seja, o próprio poder judiciário, o próprio Estado brasileiro encarava a violência doméstica como uma coisa da esfera privada do casamento, né?
6: Reprovava, não reprovava o agressor e ainda justificava, porque ele estava defendendo a própria honra, julgando a mulher, penalizando a mulher. Quem assiste ainda tem pelo YouTube os argumentos que eram utilizados no tribunal, dizendo que aquela mulher pediu para morrer.
1: Agora, ao longo desses 20 anos, secretária, a lei passou também por aperfeiçoamentos, novas discussões no Congresso, ela foi sendo modificada, né? O que a senhora destacaria como os aprendizados trazidos pela Lei Maria da Penha, em relação ao enfrentamento da violência contra a mulher?
6: Olha, a lei é muito completa. A lei, na medida em que ela surge dessa penalização, o Estado brasileiro anteriormente, na Convenção de Belém do Pará, que aconteceu aqui no Brasil, se obrigou a criar uma legislação, mas só em 2005, quando houve, 2004, quando houve a primeira primeira Conferência Nacional das Mulheres, saíram 2 primeiros pedidos daquela conferência. Primeiro, a sanção da Lei Maria da Penha. Segundo, a criação de um programa de enfrentamento à violência contra as mulheres. Isso ali em 2004, 2005, 2006, o governo federal encaminhou a lei para o Congresso, ela foi aprovada. De lá para cá, ela teve muitas ameaças. Em 2012, a PGR encaminhou para o Supremo Tribunal Federal uma AD para poder o Supremo Tribunal Federal dizer que não existia inconstitucionalidade da lei. Recentemente, Maria da Penha, através de uma plataforma de informação, que é o Brasil Paralelo, eles tentaram desqualificar novamente Maria da Penha. Então, durante esses 20 anos, a lei também foi muito atacada, além de aperfeiçoada. Primeiro ativo dessa lei, ela fez com que o sistema de justiça criasse a vara de violência doméstica. Ela fez com que ampliasse as redes de delegacias especializadas das mulheres. Ela fez com que a gente ampliasse os mecanismos de acolhimento e de apoio à mulher. Então, Casa Abrigo, Centro de Referência, Casa da Mulher Brasileira, vem tudo na esteira dessa lei. Qual é o nosso maior desafio no momento? A lei saiu de entender que violência da mulher era agressão física e assassinato, e passou a abordar violência moral, violência patrimonial, violência psicológica. Recentemente assimilou a violência vicária, né? A ela também, essa é um mecanismo. Ela também fez com que as medidas protetivas de urgência fossem criadas. Não existia medida protetiva que afastava o agressor do ambiente da mulher vítima de violência e ao mesmo tempo que fazia com que aquela mulher tivesse um tipo de acompanhamento e monitoramento da segurança pública para que não seja vítima de feminicídio. Então, todos esses mecanismos são inovações da Lei Maria da Penha, que foi considerada na ONU durante muitos anos, ela é a terceira lei com maior aperfeiçoamento. O que ainda não implantamos da lei? Não implantamos devidamente os mecanismos de prevenção. Agora, no ano de 2026, em março desse ano, o Ministério das Mulheres com o Ministério da Educação editou uma portaria para regulamentar a Lei 14.164, que leva à escola o tema do enfrentamento à violência contra as mulheres, e esta portaria encontra-se em processo de implementação no Conselho Nacional de Educação, e agora em outubro, porque é o prazo que as comissões têm, entregará o resultado de como isso será implantado, do ensino fundamental, passando pelo ensino fundamental, médio, até o ensino universitário.
1: Só pra gente explicar aqui pro ouvinte, né, violência vicária, que a secretária mencionou, é quando o agressor usa um familiar, geralmente os filhos, para atingir a mulher, muitas vezes matando, para causar sofrimento, então, à mulher. Agora, secretária, pra gente encerrar e para celebrar a data, o Ministério das Mulheres está promovendo aí o Agosto Lilás, né? O que está sendo, então, promovido esse mês?
6: Olha, tem uma vedação aí por conta do período eleitoral, mas a violência contra a mulher é considerada uma atividade de interesse público. Então, além das várias ações de divulgação do 180, nós estamos realizando conjuntamente com o Conselho Nacional do Ministério Público, o CNJ e os estados brasileiros. Aí vai, hoje mesmo eu viajo para Belo Horizonte, onde junto com a Defensoria e o Ministério Público, o Ministério das Mulheres vai estar realizando um seminário. Nós temos a nossa ministra viajando o Brasil inteiro, mas nossa principal atividade para o Agosto Lilás são formações dirigidas a operadores de segurança pública e operadores de direito, para que a gente fortaleça o acesso à justiça. Então, o Ministério da Justiça, o Ministério das Mulheres, tem estabelecido no estado como um todo atividades de formação dirigida à Polícia Militar, Polícia Civil, para operacionalizar a Lei Maria da Penha, para atualizar a Lei Maria da Penha, e ao mesmo tempo nós estamos apoiando os estados a partir das organizações, as secretarias estaduais das mulheres dos estados, para que essa agenda ela não só visibilize, mas ela apoie aquilo que a gente chamava de Operação Chamar e passou a ser Operação Mulher Segura. A Operação Chamar acontecia só em agosto, tem um mutirão de mandatos de fazer efetivar e efetivar os mandados de busca, apreensão e prisão, que é aquilo que tem resultado numa diminuição do feminicídio. Nós hoje podemos celebrar porque a quantidade de registro de feminicídios ocorridos nesse primeiro semestre, em comparação ao primeiro semestre de 2025, nós conseguimos uma redução de 2,5. É uma redução ainda pequena, ainda tímida, mas isso significa que 19 mulheres deixaram de ser executadas. E a gente tem aí o desafio de avançar nos estados, na região Centro-Oeste, Sul e Sudeste. A região Norte e Nordeste baixaram vertiginosamente os indicadores de feminicídio.
1: Muito bem, nós conversamos com Estela Bezerra, secretária nacional de enfrentamento à violência contra as mulheres. Secretária, muito obrigada pela sua participação na Voz do Brasil mais uma vez.
6: Obrigada a você, Mariana, e obrigada também por tornar esse tema tão necessário e tão presente no cotidiano, na memória, na audição da população brasileira.
0: Oportunidades para mulheres que buscam qualificação.
1: Estão abertas as inscrições para 70 cursos de educação profissional e tecnológica durante o mês de agosto.
0: As capacitações são presenciais e distribuídas em 24 estados e com oferta de 8 mil vagas no total.
1: Os cursos abrangem áreas como administração, gastronomia, logística, saúde, beleza e turismo.
0: A ação prioriza mulheres acima de 16 anos em situação de vulnerabilidade social ou com baixa escolaridade.
1: Todas as informações estão disponíveis em gov.br/mec.
0: Foi registrada a queda de 37% nos alertas de desmatamento na Amazônia desde agosto do ano passado.
1: No Cerrado, o número de alertas recuou 7,8%.
0: Os dados foram divulgados hoje pelo Instituto Nacional de Pesquisas Espaciais.
7: A área sob alerta de desmatamento na Amazônia caiu cerca de 37% entre agosto de 2025 e julho de 2026. Os números divulgados nesta sexta-feira são do DETER, Sistema de Detecção de Desmatamento em Tempo Real, do Instituto Nacional de Pesquisas Espaciais, o INPE, e mostram também uma redução no Cerrado, como apresentou o coordenador do Programa de Monitoramento dos Biomas Brasileiros, Cláudio Almeida.
8: É uma queda de 7,8% com relação ao ano anterior, foram 5.119 quilômetros quadrados. O Cerrado vinha de altas sucessivas e pelo segundo ano seguido dentro do DT, a gente mediu um valor menor, um valor de queda dentro do dado do desmatamento.
7: Por meio de imagens de satélites, os dados do DT produzem alertas diários para orientar ações de fiscalização e controle do desmatamento. Segundo esse sistema, 5 dos 6 estados amazônicos com as maiores áreas sob alerta registraram redução, com destaque para Mato Grosso, Amazonas e Rondônia. Já no Cerrado, as quedas mais expressivas foram observadas no Piauí e Bahia. Durante a divulgação, a ministra da Ciência, Tecnologia e Inovações, Luciana Santos, falou sobre o trabalho coordenado dos órgãos da União com os estados e municípios.
9: Uma atuação convergente, né, em que aqui a gente dá os dados em tempo real e no mesmo momento entrega aqui ao IBAMA para que faça ação e controle. E sem os prefeitos, sem os estados, né, mobilizados, não era possível também garantir isso.
7: O INPE também disponibilizou nesta sexta-feira os resultados do PRODES, Projeto de Monitoramento do Desmatamento na Amazônia Legal por Satélite, para os biomas Caatinga, Mata Atlântica e Pampa. Esse sistema realiza o levantamento anual das taxas de desmatamento. Os dados referentes ao período de agosto de 2024 a julho de 2025 mostram que na Caatinga houve redução de mais de 34% em relação ao período anterior na área desmatada. Já na Mata Atlântica, a área suprimida passou de 475 quilômetros quadrados para 402 quilômetros quadrados. Houve uma redução de mais de 15%. Também houve queda do desmatamento no Pampa. O bioma localizado no Rio Grande do Sul registrou um recuo de quase 42% em relação ao ciclo anterior. Reportagem Gabriela Noronha.
1: Agosto é mês de atualizar a carteira de vacinação.
0: A estratégia multivacinação conta com cerca de 20 vacinas disponíveis nas unidades de saúde para quem tem menos de 15 anos.
10: Durante todo o mês de agosto, crianças e adolescentes menores de 15 anos de idade poderão atualizar a caderneta de vacinação nas unidades básicas de saúde do país. Para a estratégia multivacinação, os estoques da rede pública serão reforçados, como explica o ministro da Saúde, Alexandre Padilha.
11: São mais de 20 vacinas de vários tipos de doenças, em vacinas novas que nem todos os pais já levaram suas crianças, como por exemplo a pneumovinte. E é importante os pais aproveitarem esse momento para atualizar a caderneta de vacinação das crianças.
10: Entre as doenças prevenidas pela vacinação estão tuberculose, hepatites A e B, difteria, tétano, coqueluche, poliomielite, rotavírus, pneumonias e meningites. Por conta do surgimento de um surto de sarampo em vários países da América, a vacinação contra a doença também está sendo reforçada, como destaca o ministro da Saúde, Alexandre Padilha.
11: Outros países do mundo pararam de vacinar, tiveram explosão de casos de sarampo. Os Estados Unidos está vivendo o maior surto de sarampo dos últimos 35 anos da história deles. E esses casos vêm para o Brasil de forma importada. E se a gente não tiver com todo mundo vacinado aqui, tem risco de ter casos de sarampo, surtos de sarampo.
10: A mobilização nacional segue até o dia 1º de setembro. No dia 22 de agosto, um sábado, será o dia D de vacinação, com postos de saúde abertos em todo o país. É importante que os responsáveis compareçam à UBS com um documento de identificação da criança ou adolescente e a caderneta de vacinação física ou digital, disponível no aplicativo Meu SUS Digital. Reportagem Luana Karen.
1: Dia dos Pais já é domingo, ainda dá tempo de comprar um presente, mas fique de olho para o que deveria ser uma alegria não virar dor de cabeça.
0: Na hora de comprar, é bom ficar atento aos seus direitos, como prazos de troca e a qualidade do produto.
1: E nas compras digitais, o cuidado deve ser maior. Confira os prazos, a reputação da empresa e desconfie de ofertas com valores muito abaixo dos preços de mercado.
0: Quem detalha pra gente é a Thaís Araújo.
12: A Secretaria Nacional do Consumidor, a Senacom, orienta quem vai comprar presentes a tomar alguns cuidados para evitar problemas. A recomendação é pesquisar preços, conferir as informações do produto, verificar as condições de pagamento, prazo de entrega e política de troca antes de fechar a compra. Nas compras online, o consumidor deve conferir se o site é oficial, verificar a reputação da empresa e desconfiar de ofertas com valores muito abaixo dos praticados no mercado. Também é importante evitar clicar em links recebidos por mensagens ou redes sociais sem confirmar a origem. O Código de Defesa do Consumidor garante o direito de arrependimento para compras feitas fora de lojas físicas, como pela internet, telefone ou catálogo. Nesses casos, o cliente pode desistir da compra em até 7 dias após o recebimento do produto ou assinatura do contrato, com direito à devolução dos valores pagos. Já nas lojas físicas, a troca por motivo de tamanho, cor ou preferência depende da política de cada estabelecimento. Entre as principais dicas estão: pesquisar preços, conferir as condições da oferta, observar o prazo de entrega e ter atenção redobrada nas compras online. Em caso de problemas, o consumidor pode procurar os PROCONs ou registrar uma reclamação na plataforma consumidor.gov.br. Thaís de Araújo para a Voz do Brasil.
1: Os efeitos do ciclone extratropical diminuem ao longo dos próximos dias, segundo o INMET, o Instituto Nacional de Meteorologia.
0: Mas, segundo o Instituto, a circulação associada ao sistema favorece a entrada de uma massa de ar frio sobre o sul do Brasil.
1: E a partir de segunda-feira, o ar frio alcança também São Paulo e Rio de Janeiro, porém com menor intensidade.
0: A Defesa Civil Nacional oferece um serviço gratuito para envio de alertas sobre situações de emergência diretamente ao celular.
1: Para receber, moradores podem enviar um SMS com o CEP para 40199 ou mandar um WhatsApp para 61-2034-4611.
0: No caso do Defesa Civil Alerta, basta acompanhar os avisos que aparecem na tela do celular. O sistema utiliza a rede de telefonia para enviar mensagens de texto e avisos sonoros para celulares em áreas de risco elevado.

0: toda segunda-feira. Boa noite.
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3: 20 anos da Lei Maria da Penha. Decisões do STF ampliam a proteção às mulheres.
4: TSE faz ação com urna eletrônica na capital federal.
3: Para o STJ, juiz pode definir percentual do salário mínimo como valor da pensão se alimentante ficar desempregado.
4: Boa noite, eu sou Marcela Luiz.
3: E eu sou Walter Lima.
4: Sancionada em 7 de agosto de 2006, a Lei Maria da Penha segue como um dos principais instrumentos de enfrentamento da violência de gênero.
3: Ao longo de 20 anos, decisões do Supremo Tribunal Federal ampliaram a efetividade da norma. Marta Ferreira.
5: Para marcar os 20 anos da norma, o Supremo Tribunal Federal inaugurou o painel Sete Marias, do renomado artista plástico Antônio Veronese. Carmen Lúcia, única mulher da corte, e que também completou 20 anos como ministra do STF em 2026, explica que a obra de arte passa a integrar o acervo permanente do tribunal como um manifesto contra o feminicídio e a violência de gênero.
6: Este painel é exatamente a demonstração da violência que se vem praticando, a denúncia de um feminicídio que não para, embora eu já tenha conclamado mais de uma vez, parem de nos matar porque nós resolvemos que nós não vamos morrer.
5: Em fevereiro de 2012, o Supremo consolidou a constitucionalidade da norma. Em 2025, a Suprema Corte ampliou o alcance da proteção da Lei Maria da Penha às relações de casais homoafetivos do sexo masculino e aquelas que envolvam travestis e mulheres transexuais.
4: Quem passou pela rodoviária do Plano Piloto em Brasília nesta sexta-feira teve a oportunidade de conhecer melhor a urna eletrônica.
3: Os eleitores puderam tirar dúvidas e treinar para as eleições de outubro. Fábio Ruas.
7: Durante a ação, as pessoas simularam voto, aprenderam qual a ordem de votação para os cargos da eleição deste ano e ainda conheceram os recursos de acessibilidade da urna. A iniciativa faz parte da primeira semana nacional do Sistema Eletrônico de Votação e busca aproximar a justiça eleitoral da população.
4: O Superior Tribunal Militar declarou indigno para o oficialato um segundo tenente aposentado do Exército que transmitiu HIV intencionalmente para duas ex-companheiras. O militar já havia sido condenado pela Justiça Comum do Estado do Maranhão por lesão corporal gravíssima e ameaça.
3: Com isso, o STM determinou a perda do posto e da patente nos termos da Constituição e do Estatuto dos Militares.
4: Mato Grosso do Sul foi condenado por submeter trabalhadores, inclusive adolescentes, a condições análogas à escravidão.
3: A decisão é da segunda turma do TST, Samantha Flor.
8: A fiscalização encontrou trabalhadores, inclusive adolescentes, sem registro, alojados perto de agrotóxicos, consumindo água sem tratamento e transportados de forma insegura numa fazenda em Porto Murtinho, Mato Grosso do Sul. O Tribunal Regional não reconheceu o trabalho análogo à escravidão, mas a segunda turma do TST entendeu que a gravidade das violações atingiu não só os trabalhadores, mas toda a coletividade e condenou o fazendeiro a pagar R$100 mil por danos morais coletivos.
4: Juiz, ao determinar a pensão alimentícia, também pode fixar previamente um percentual do salário mínimo para ser adotado como o valor da pensão no caso de perda do emprego do responsável pelo pagamento.
3: Esse posicionamento é do STJ, Fátima Uchoa.
9: A terceira turma do STJ reformou o acórdão do Tribunal de Justiça de Santa Catarina e restabeleceu a sentença que havia definido a pensão em 54% do salário mínimo para o caso de desemprego ou trabalho informal do alimentante. Segundo a relatora ministra Nancy Andrighi, a fixação de obrigação alimentar alternativa, prevendo-se antecipadamente a hipótese de desemprego do alimentante, justifica-se pela necessidade de garantir efetividade à prestação jurisdicional e proteção integral, especialmente se houver interesses de crianças e adolescentes. Além disso, evita que o beneficiário da pensão e o responsável pelo pagamento enfrentem novo processo judicial.
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4: Uma boa noite.
3: E um bom fim de semana.
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1: Eu sou Paula Groba.
2: E eu sou Ricardo Nakaoka.
1: E estes são os destaques de hoje do Jornal do Senado, que começa agora.
2: O plenário pode votar regras para indenização por dano moral.
1: Novo modelo de busca por desaparecidos avança no Senado.
2: Senadora destaca 20 anos da Lei Maria da Penha e pede mais proteção às mulheres.
1: Boa noite.
2: Boa noite.
1: Vítimas de crimes podem ter acesso mais rápido à indenização pelos danos sofridos.
2: Um projeto que está na pauta do plenário estabelece critérios mais claros para definir o valor mínimo da reparação e busca agilizar a justiça. Repórter Bruno Lourenço.
3: O plenário do Senado está pronto para votar a proposta que tenta estabelecer regras claras e objetivas na fixação de valores mínimos de indenização em favor das vítimas de crimes. A relatora, senadora Zenaide Maia, do PSD do Rio Grande do Norte, considera que o projeto traz duas inovações. Concede à própria vítima o direito de formular o pedido de indenização na ação penal, reduzindo a dependência da atuação do Ministério Público, e autoriza a fixação automática de indenização por danos morais quando o crime afetar direitos da personalidade, como a vida, a integridade física, a liberdade e a honra. Zenaide acredita que as mulheres terão agora uma ferramenta imediata em processos sobre violência doméstica.
4: A lei passará a reconhecer a irrazoabilidade da exigência de que as vítimas se submetam à nova instrução probatória com o objetivo de demonstrar os danos morais decorrentes das violências sofridas. O dano moral é uma decorrência natural em crimes dessa natureza, não sendo necessárias provas para além daquelas que serviram para a condenação do agressor.
3: Como já veio da Câmara dos Deputados, se aprovado pelos senadores, o projeto de lei segue para sanção presidencial.
1: E foi sancionada a lei que estende até 2030 o prazo para que hospitais filantrópicos e santas casas de misericórdia renegociem suas dívidas com o dinheiro do FGTS.
2: O senador Nelsinho Trade, do PSD de Mato Grosso do Sul, foi o relator da proposta e destacou o papel estratégico dessas instituições que prestam serviço ao SUS no interior do país. Repórter Raíssa Abreu.
5: Hospitais filantrópicos e santas casas de misericórdia ganharam um alívio para o acerto de suas contas. O presidente Lula acaba de sancionar a lei que estende até 2030 o prazo para que essas instituições tenham acesso ao dinheiro do FGTS para fazer empréstimo. A norma, que tem origem num projeto apresentado pelo líder do governo na Câmara, deputado Paulo Pimenta, do PT do Rio Grande do Sul, foi aprovada pelo Senado no dia 15 de julho. O senador Nelsinho Trade, do PSD de Mato Grosso do Sul, que é médico, foi o relator. Ele destacou o papel estratégico desempenhado pelas santas casas e hospitais filantrópicos, especialmente no interior do país.
6: Todo recurso que for destinado aos hospitais filantrópicos e às santas casas, ainda assim é pouco. Tamanho o trabalho desprendido que essas instituições fazem para a sociedade brasileira. Lá no meu estado, a Santa Casa é a quarta maior do Brasil. Trabalhei 17 anos lá e eu posso ver dia após dia dificuldade daquele hospital e manter o bom atendimento.
5: O senador informou que a linha de crédito usada entre 2019 e 2022 destinou cerca de 3 bilhões de reais a aproximadamente 140 entidades filantrópicas para renegociação de dívidas e reestruturação financeira. O dinheiro do FGTS é de natureza privada, ou seja, é diferente de dinheiro público.
1: A Polícia Federal concluiu a investigação que apurou responsabilidades na queda do avião da Voepes em agosto de 2024. Foram indiciadas 16 pessoas, entre funcionários e ex-funcionários da empresa.
2: No Senado, a Comissão de Infraestrutura já questionou representantes da ANAC sobre a fiscalização da companhia aérea antes e após o acidente. Repórter Alexandre Campos.
7: No Senado, a Comissão de Infraestrutura chegou a ouvir representantes da ANAC para esclarecer a suspensão, pela agência, dos voos da companhia aérea em março de 2025. Na ocasião, o órgão alegou que a Voepas não estaria cumprindo condições de manutenção e redução de atividades impostas após o acidente. O senador Sérgio Moro, do PL do Paraná, questionou se o cenário de omissão nas manutenções envolvendo o acidente era algo recorrente na companhia aérea, antes mesmo da queda do avião.
8: Esses elementos de degradação já não estavam anteriores dessa precariedade, e porque a ANAC e a fiscalização da ANAC não detectou esses fatores anteriormente a esse acontecimento.
7: Bruno Diniz Delbel, representante da ANAC, afirmou que o cenário que motivou a suspensão das atividades da companhia surgiu somente em fevereiro de 2025, 7 meses após a queda do avião.
9: O principal ponto, né, após o acidente que levou a gente a detectar essa degradação do sistema foi que a empresa não mais estava sendo capaz de demonstrar a execução desses planos de ação corretiva, identificação dos problemas.
7: Se o Ministério Público Federal denunciar à justiça os indiciados pela Polícia Federal, eles responderão pelos crimes de atentado contra a segurança do transporte aéreo e falsidade ideológica.
1: Quando uma pessoa desaparece, cada hora pode ser decisiva. Um projeto pronto para votação na Comissão de Constituição e Justiça do Senado cria 3 categorias de desaparecimento e define procedimentos específicos para cada situação.

0: substâncias que também envolvam condutas ilícitas. A proposta, que já recebeu o aval da Comissão de Direitos Humanos, determina que o poder público defina estratégias diferentes de abordagem para cada categoria de desaparecimento. Para a relatora do projeto na CDH, senadora Damaris Alves, do Republicanos do Distrito Federal, as mudanças podem ajudar o Estado a atuar de forma mais eficaz. Ela ressalta que em 2025, o Brasil registrou um recorde de desaparecimentos. Foram 84.760 casos.
1: Uma alarmante média de 232 ocorrências por dia. Esses indicadores evidenciam a necessidade de contínuas atualizações no ordenamento legal para fazer frente ao problema.
0: O projeto está pronto para a votação na Comissão de Constituição e Justiça, com relatório favorável da senadora Mara Gabrilli, do PSD de São Paulo.
2: E o dia 7 de agosto de 2006 marcou a luta contra a violência doméstica e familiar contra a mulher. Nesta data foi sancionada a Lei Maria da Penha, que completa 20 anos. A legislação criou medidas como a prisão em flagrante do agressor, as medidas protetivas de urgência e o reconhecimento da violência vicária quando filhos ou familiares são usados para atingir a mulher.
3: A senadora Jussara Lima, do PSD do Piauí, destacou a importância da lei e defendeu o fortalecimento das políticas de proteção às mulheres e o aprimoramento da legislação.
4: Celebrar os 20 anos da Lei Maria da Penha é reconhecer uma das maiores conquistas na proteção das mulheres brasileiras. A lei fortaleceu o combate à violência doméstica, garantiu uma proteção às vítimas e reforçou a responsabilização dos agressores.
3: Com edição de Paula Gromba e trabalhos técnicos de João Lira, o Jornal do Senado fica por aqui. Acompanhe agora as notícias do Tribunal de Contas da União e da Câmara dos Deputados. Boa noite.
2: Boa noite e um bom fim de semana.
5: Minuto do TCU.
6: O Tribunal de Contas da União avaliou a implementação do Compromisso Nacional Criança Alfabetizada. A fiscalização analisou como o programa vem sendo executado. O percentual de crianças alfabetizadas na idade certa passou de 44% em 2023 para 66% em 2025. Apesar dos avanços, 15 estados ficaram abaixo da média nacional e 5 não atingiram as metas do programa. A auditoria também apontou problemas como falta de diretrizes para a alfabetização inclusiva, dificuldades no apoio aos municípios e falhas no acompanhamento dos resultados. O tribunal fez recomendações ao Ministério da Educação para fortalecer o programa e melhorar os resultados da alfabetização no país. 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
7: Proposta cria mais exigências para a fabricação e uso de fogos de artifício.
8: Câmara obriga uso de hora-aula no cálculo da jornada de professores.
7: Avança projeto que prevê medidas para acelerar os processos de adoção.
9: Boa noite. Comissão Permanente da Câmara aprovou proposta que prevê medidas para acelerar a adoção e incentivar o convívio entre crianças e idosos. A reportagem é de Maria Neves.
10: A Comissão de Defesa dos Direitos da Pessoa Idosa aprovou o projeto do deputado Amon Mandel, do Republicanos do Amazonas, que institui medidas para acelerar os processos de adoção. A proposta também cria o programa Cuidar e Conviver, que prevê formas de integrar crianças ou adolescentes e idosos que vivem em instituições e não têm convivência direta com a família. Como forma de acelerar as adoções, o texto cria o Protocolo Nacional de Adoção Ágil. Dentre as regras previstas estão prazos máximos para cada etapa do processo de adoção, como determina o Estatuto da Criança e do Adolescente. A Justiça também deverá dar prioridade a processos que envolvam crianças de até 6 anos, grupos de irmãos e crianças com deficiência. Quanto ao programa Cuidar e Conviver, o projeto estabelece que ele será implantado de forma voluntária pelas instituições. Quando criada, a iniciativa deverá adotar ações como acompanhamento da interação entre crianças e adolescentes e idosos por profissionais capacitados e oferecer

0: oferecer atividades educativas, culturais e recreativas aos envolvidos. Na opinião do relator do projeto na comissão, deputado Luiz Couto, do PT da Paraíba, integrar crianças, adolescentes e idosos que vivem em instituições de acolhimento pode trazer benefícios emocionais e sociais para os dois grupos.
1: Os dois grupos têm em comum a vivência de não contarem com a convivência familiar de forma provisória ou definitiva. Dessa forma, pretendo haver benefícios para ambos no intercâmbio de experiências e no apoio emocional mútuo.
0: O projeto determina ainda que os processos de adoção terão de tramitar inteiramente por meios eletrônicos, prever perícias integradas e audiências concentradas. Ministério Público, Defensoria Pública, Judiciário, conselhos tutelares e equipes técnicas terão de instituir formas de interação permanente nos casos de adoção. A proposta ainda inclui o acolhimento familiar como política permanente na Lei Orgânica da Assistência Social e no Estatuto da Criança e do Adolescente. O texto prevê apoio financeiro, suporte psicológico, acompanhamento por equipes multiprofissionais e capacitação obrigatória para as famílias acolhedoras. De acordo com a Momandel, o apoio financeiro busca evitar que a manutenção da criança ou do adolescente dependa apenas da renda da família acolhedora. O projeto também reforça que o acolhimento familiar não se confunde com a adoção. O projeto, que busca acelerar os processos de adoção e promover a integração entre crianças, adolescentes e idosos que vivem em instituições, ainda será analisado por 3 comissões da Câmara. Se aprovado em todas, poderá seguir para análise do Senado. Da Rádio Câmara de Brasília, Maria Neves.
2: Segurança Pública. Rodrigo de Castro, do União de Minas Gerais, defende a proposta de emenda à Constituição que reduz a maioridade penal de 18 para 16 anos. Na visão do deputado, a medida é uma resposta ao aumento da violência e contribui para fortalecer a segurança pública.
3: Rodrigo de Castro afirma que adolescentes de 16 anos já têm discernimento sobre seus atos e que a legislação atual favorece o aliciamento de menores por organizações criminosas. A matéria já foi aprovada na Comissão de Constituição e Justiça e segue agora para análise de uma comissão especial.
4: Uma das distorções que nós assistimos hoje é que jovens com 16 anos de idade, que podem votar para presidente da República, que têm pleno discernimento das suas ações, são beneficiados pela questão da maioridade penal e não podem pagar, às vezes, por um homicídio, por um crime de tráfico de drogas. Através da aprovação dessa PEC, da diminuição da maioridade penal, nós estamos dando uma resposta a esses bandidos, nós estamos dando uma resposta à sociedade que ninguém está acima da lei.
2: Meio Ambiente.
5: Bruno Ganem, do Podemos de São Paulo, acredita que o descontrole populacional de animais está diretamente ligado aos casos de abandono, maus tratos e violência. Para ele, a castração é a principal ferramenta para enfrentar o problema.
6: A castração, ela é fundamental para quem defende a causa animal, mas muita gente que não é da causa não sabe que o impacto, ele vai além. Se a gente não tem um programa de castração nacional muito intenso, muito compatível com o volume necessário, a gente acaba tendo essa situação, né? E ao mesmo tempo tem uma outra vertente importante do trabalho da castração, que é a qualidade de vida do animal. É comprovado que o animal castrado, ele tem uma longevidade maior, inclusive.
3: De acordo com Bruno Ganem, o controle populacional dos animais contribui para a saúde pública porque facilita o atendimento sanitário e veterinário. Segundo o deputado, a castração é um ganho simultâneo para os animais e para a sociedade.
2: Educação.
5: Os deputados aprovaram um projeto que obriga o uso de hora-aula no cálculo da jornada dos professores. Saiba mais sobre o assunto na reportagem de Paula Bittar.
7: A Comissão de Constituição e Justiça da Câmara aprovou uma proposta que estipula a hora-aula como medida para calcular o tempo de professores e outros profissionais do Magistério da Educação Básica destinado às atividades diretamente com estudantes. Pela proposta, a hora-aula será usada como referência, mesmo se a duração for menor que 60 minutos. Relatora na comissão, a deputada Lídice da Mata, do PSB da Bahia, disse que o objetivo é aliviar um pouco os professores.
8: É um projeto muito importante que garante aos professores a inclusão do planejamento de atividades extras classe na sua carga horária normal. Portanto, faz com que não haja uma sobrecarga de trabalho para os professores.
7: O autor do projeto, o deputado Tarcísio Mota, do PSOL do Rio de Janeiro, acrescentou que a ideia é cobrir uma lacuna jurídica da lei do piso salarial do Magistério Público da Educação Básica, que estabelece que 2/3 da carga horária do professor devem ser dedicados a atividades diretas com o educando e 1/3 para atividades sem interação com o educando, como preparar aulas e corrigir provas, mas sem definir como esse tempo será contabilizado. Segundo Mota, alguns governos começaram a usar a diferença de 10 minutos na hora-aula dos professores para contabilizar como tempo de planejamento.
9: Cada professor foi obrigado a pegar mais turmas, sem 1 centavo do salário a mais. Professores já massacrados, adoecidos nas salas de aula, foram obrigados a pegar mais turmas de uma hora para outra, porque contavam a chamada minutagem para o tempo de planejamento. Uma covardia, uma crueldade.
7: A proposta que estipula a hora-aula como medida para calcular o tempo de profissionais da educação básica destinado às atividades diretamente com estudantes já pode seguir para análise do Senado, a menos que haja recurso para votação antes pelo plenário da Câmara. Da Rádio Câmara, de Brasília, Paula Bittar.
3: Rafael Brito, do MDB de Alagoas, defende o cumprimento do piso salarial do magistério para todos os professores, incluindo os temporários. Ele alerta que quase metade dos estados e a maioria dos municípios brasileiros ainda não pagam o piso para a categoria.
10: Valorizar o professor é uma das políticas públicas que mais impactam a qualidade da educação. Um professor valorizado, com remuneração digna e segurança para exercer sua função, ele com certeza absoluta tem melhores condições de ensinar, de se dedicar aos alunos e de permanecer na carreira por muito tempo. Então a gente defende, né, o cumprimento do piso.
2: Rafael Brito orienta os profissionais que ainda não recebem o piso salarial a procurarem seus sindicatos ou o Ministério Público. O deputado reitera que o cumprimento da lei não é um favor à categoria, mas um direito conquistado.
11: Previdência.
3: Maria do Rosário, do PT do Rio Grande do Sul, é autora do projeto que institui pensão especial para crianças e adolescentes que perderam a mãe em decorrência de feminicídio. Ela afirma que a medida garante apoio financeiro para que os órfãos permaneçam com seus familiares em vez de serem encaminhados a abrigos.
12: Essa lei é importante porque as crianças, os órfãos de mães que foram assassinadas, em geral, o pai dessas crianças ou o padrasto é que cometeu esse crime. E a criança perdeu a mãe, perdeu o pai, perdeu o padrasto. Quando a mãe não deixa nenhuma pensão porque, enfim, já vivia uma condição de hipossuficiência, de pobreza, eu sempre fiquei me perguntando e ouvindo as avós que ficam com essas crianças, eu me dei conta que a orfandade significa uma grande responsabilidade para o Estado brasileiro.
2: Maria do Rosário lembra que o feminicídio deixa impactos permanentes na vida dos filhos das vítimas e defende o fortalecimento de políticas públicas de prevenção à violência contra a mulher. Ela também pede que o Estado atue para evitar novos casos e assegurar proteção às crianças afetadas.
11: Votação.
3: O plenário da Câmara pode votar projeto que cria mais exigências para a fabricação, comercialização e uso de fogos de artifício. O repórter Antônio Vital traz mais informações sobre a proposta.
13: Ganhou o regime de urgência e está pronto para ser votado no plenário da Câmara. Projeto que regulamenta a fabricação, a importação, o armazenamento, o transporte, a comercialização e o uso de fogos de artifício. O projeto, já aprovado pelo Senado, prevê punições para quem descumprir as determinações. A queima não autorizada de fogos de artifício, por exemplo, poderá acarretar penas de detenção de 6 meses a 2 anos ou multa. A proposta já foi aprovada por 2 comissões da Câmara, com alterações em relação ao projeto original. Nas comissões de segurança pública e de meio ambiente, o texto final prevê apenas o uso profissional para os fogos que possam causar lesão grave e morte ou danos ao patrimônio e ao meio ambiente. Determina ainda que as fábricas só poderão ser instaladas na zona rural. Na Comissão de Constituição e Justiça, o relator deputado Lafayette de Andrada, do PL de Minas Gerais, incluiu limites para o barulho provocado pelas explosões. O limite máximo será de 120 decibéis nos lugares onde os eventos são autorizados. Nas áreas residenciais, o limite foi fixado em 110 decibéis e em locais considerados sensíveis nas cidades, de 85 decibéis. O parecer, porém, não chegou a ser votado e o relator Lafayette de Andrada defendeu a aprovação do regime de urgência para o projeto.
14: Esse é um projeto importante que, na verdade, procura dar toda uma roupagem e uma legislação para a questão de fogos de artifício. Não só para a questão dos decibéis, dos barulhos, considerando os animais, considerando os autistas, considerando os locais, mas também toda a estrutura de comercialização, de armazenamento, ou seja, de segurança. É um projeto muito amplo, merece ser debatido e, portanto, peço aos senhores deputados o voto favorável à sua urgência.
13: O regime de urgência foi criticado por deputados do Missão e do Novo. A deputada Adriana Ventura, do Novo de São Paulo, disse que há pontos positivos na proposta, mas criticou a criação de novas exigências para fabricantes e comerciantes de fogos.
15: Nossa grande questão, e essa é a razão pela qual a gente vai orientar contrário, é que amplia muito a intervenção estatal sobre uma atividade econômica que já está regulada por diversos órgãos públicos. Cria um monte de exigências de licenciamento, certificação, rotulagem, armazenamento, fiscalização. Então a gente tem uma preocupação, a gente quer debater esse projeto, a gente se coloca à disposição para melhorar o projeto, para poder votar favoravelmente o mérito, se for o caso, mas é não.
13: Com o regime de urgência, o projeto que regulamenta a fabricação, o transporte, a comercialização e o uso de fogos de artifício pode ser votado diretamente no plenário, sem passar pela análise das comissões permanentes da Câmara. Da Rádio Câmara de Brasília, Antônio Vital.
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1: Transportes. Projeto aprovado pela Câmara reconhece a BR-319 como infraestrutura crítica para a segurança nacional. Capitão Alberto Neto, do PL do Amazonas, defende a proposta argumentando que a medida é essencial para integrar o seu estado e Roraima ao restante do país.
2: Segundo o capitão Alberto Neto, o projeto prioriza investimentos na rodovia e simplifica o processo de licenciamento ambiental. O deputado argumenta que a BR-319 vai facilitar o escoamento da produção, ampliar o acesso a serviços públicos e fortalecer a presença do estado na região.
3: Então nós vamos destravar os licenciamentos ambientais, nós vamos trazer orçamento, mostrar a importância estratégica da BR-319 para o país. É um sonho de todo amazonense e que nós queremos pertencer verdadeiramente a esse país. A gente não, nós não queremos ficar isolado. Isso afeta diretamente a nossa economia. No momento de estiagem, por exemplo, onde os nossos rios têm dificuldade para navegação, é uma saída para o escoamento da nossa produção.
1: Comissão aprova a proposta que busca resguardar direitos dos consumidores em relação ao uso de inteligência artificial. A repórter Silvia Munhato explica como isso pode ser feito.
4: A Comissão de Ciência, Tecnologia e Inovação da Câmara dos Deputados aprovou o projeto que estabelece diretrizes para proteger os direitos dos consumidores no uso de produtos e serviços que empreguem inteligência artificial, com foco em transparência, equidade e privacidade. As empresas ficam obrigadas a informar, de forma clara e destacada, quando o consumidor estiver interagindo com sistemas, respostas ou conteúdos gerados por IA. Também devem explicar de maneira acessível a função do algoritmo e seus impactos sobre a experiência do usuário. Em caso de decisão automatizada, como recusa de crédito, o consumidor terá direito de solicitar informações sobre os critérios utilizados. Além disso, poderá recorrer da decisão e pedir revisão humana. O projeto assegura ainda o direito do consumidor de pedir a exclusão de seus dados de bancos usados para treinar ou operar sistemas de IA. O texto ainda proíbe o uso de sistemas de IA que resultem em discriminação algorítmica, ou seja, tratamento desigual baseado em raça, sexo, idade, deficiência ou qualquer outro fator protegido por lei. É o que explica o relator, deputado Davi Soares, do Podemos de São Paulo.
5: É importante deixar claro que a IA, ela não nasce preconceituosa. Ela aprende a partir de informações que recebe. Se esses dados contiverem vieses ou discriminações, as respostas também poderão ser injustas ou discriminatórias. Por isso que o projeto estabelece a proibição da discriminação algorítmica e determina que as empresas adotem medidas para identificar e reduzir esses vieses.
4: O descumprimento das regras sujeitará as empresas à advertência com prazo para correção, multa de 1 a 5% do faturamento e suspensão temporária do uso de sistemas de IA. O texto também autoriza o uso de IA certificada pelo Executivo para revalidar receitas médicas de medicamentos de uso contínuo, conforme regulamentação a ser definida. A proposta, que busca proteger os consumidores em relação ao uso da inteligência artificial, será analisada pelas Comissões de Defesa do Consumidor e de Constituição e Justiça. Da Rádio Câmara de Brasília, Silvia Munhato.
1: Trabalho.
2: Glauber Braga, do PSOL do Rio de Janeiro, defende a proposta que reduz a jornada de trabalho e acaba com a escala 6x1 sem redução salarial. De acordo com o deputado, a medida garante mais dignidade e tempo de descanso para os trabalhadores.
6: O trabalhador brasileiro tem o direito de ter mais um dia à sua disposição para ter vida além do trabalho, para cuidar da sua saúde mental, para estar mais tempo com a sua família, para ampliar a sua formação sobre os mais variados temas, para fazer aquilo que ele queira fazer. Eles vão ficar mais dispostos, com uma maior capacidade de trabalhar, já que eles não estão sendo explorados à exaustão, como é o regramento que a gente tem nos dias de hoje.
1: Glauber Braga argumenta que experiências internacionais já demonstram que a produtividade das empresas não diminui com a redução da jornada. Ele cita ainda que pesquisas de opinião mostram que a grande maioria dos brasileiros apoia o fim da escala 6x1.
2: Termina agora o jornal Câmara dos Deputados, produzido pela Rádio Câmara, com trabalhos técnicos de Wellington Teles e apresentação de Val Monteiro e Luciana Vieira. Uma boa noite para você.
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0: meia-noite e 55.
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0: 1:38.
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2: 1:56.
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0: 2:52.
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0: 3:12.
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0: 3:34.
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0: 3:40.
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6: Sejam todos bem-vindos, amantes da boa música sertaneja, ao programa Sertanejo Bom Demais.
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amiga, amante da boa música sertaneja raiz. Vamos para mais uma edição do nosso Sertanejo Bom Demais. Eu, Lio Brasil, os nossos patrocinadores e você, juntos, ligados, sintonizados e conectados até as 9 horas da manhã. 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Abraçando você de todo o litoral norte catarinense, Vale do Rio Tijucas, Vale do Rio Itajaí também, né? O pessoal que sintoniza a gente em 100,5. E também aquele abraço especial para a moçada que conecta a gente através do nosso aplicativo Menina Play. Tem música sertaneja especial para você e o seu pedido também. Daqui a pouquinho a gente começa a atender você, tá? E o detalhe é que todo sábado também tem presente, né? Então simbora juntos, minha gente. Tá começando a nossa edição de hoje, sabadão.

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3: 5. 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
2: Bom dia, meu Brasil.
3: Então, bom dia pra você, meu amigo. Bom dia pra você, minha amiga. Estamos juntos desde as 4 horas da manhã, né? Com o nosso sertanejo bom demais de hoje, sabadão. Hoje é dia 8 de agosto de 2026. Vamos juntinhos esse sabadão, porque sábado, você sabe, é sempre especial. A gente tem 5 horas de programação. A gente dá presente pra você, né? E aí você também, meu amigo, minha amiga, né? Amante da boa música sertaneja, me ajuda a fazer a programação aqui até as 9, mandando o seu alô, o seu oi, tamo junto, tamo aqui, tamo grudado no 91-38-1005. Esse é o WhatsApp para você participar com a gente aqui. Também não esquece de mandar o nome e o sobrenome, é nome completo pra gente colocar você na lista do sorteio, tá? 8:45, eu faço o sorteio de hoje então. Abraço para o meu povo aí do litoral norte catarinense, das cidades onde a gente alcança você em 100,5. O povo do litoral norte catarinense, povo do Vale do Rio Tijucas, Vale do Rio Itajaí também, né? Os nossos queridos ouvintes que sintonizam 97,5, a nossa rádio menina de Blumenau, e também aqui a menina de Balneário Camboriú em 100,5. A gente vai juntinhos, lado a lado, até às 8 da manhã. O pessoal de Blumenau fica conectado com a gente aqui, né? Até às 8 horas da manhã. E aí, eu já agradeço a sua companhia durante toda a madrugada aí na programação da Rádio Menina. São 5:23. Ó, não vá perder a hora, hein? 5:23, minha gente, deixa eu trazer pra vocês aqui a previsão do tempo, né? Vamos saber como é que fica o tempo hoje. Sabadão, a promessa é de um dia de sol com muitas nuvens na parte da manhã. E depois nós teremos pancadas de chuva à tarde e também à noite. Essa é a previsão. Temperatura nesse momento 16,5 graus. Em Blumenau 15,5, né? O sol nasce às 6:51 hoje e se põe às 17:49. Previsão então é de uma manhã com um pouco de sol, bastante nuvens, né? E à tarde e também à noite nós teremos pancada de chuva, viu? E para você que não sabia, vai ficar sabendo agora. Dia 8 de agosto é o Dia Nacional de Combate ao Colesterol. Dia Nacional da Pessoa com Atrofia Muscular Espinhal, conhecida como AME, né? E também é Dia do Pároco. Tudo isso em 8 de agosto. Inclusive desse ano também, né? Vamos lá, minha gente, tem presente daqui a pouquinho. Sabe o que é que tem pra eu te dar hoje? Tem uma Marinex, é daquela tigela que a gente chamava de tigela de vidro, bonitona, lindona, Marinex, pra você daqui a pouquinho aqui que vai participar, que já está mandando o seu alô no 91-38-1005. Falando nisso, já vamos colocar esse povo aqui pra falar com a gente. Na manhã de sabadão, Benedito de Blumenau tá aqui, ó. Bom dia.
4: Bom dia, New Brasil. O sertanejo bom demais. Ótimo sabadão. Bom trabalho pra todos vocês aí. Todos os
3: obrigado.
4: Benedito Alves Caçador aqui de Blumenau. Benedito Alexandre da Silva, bota aí nos brinde aí.
3: Já toca foi pra aí, lista.
4: Adeus, Paulistinha do meu coração.
3: Saudade.
4: Sertanejo bom demais. Bom trabalho. E vamos.
3: Obrigado. Vamos tocar abraço. Essa música pra você já já, tá? Agora, próxima. Vai pro nosso querido ouvinte, o Benedito de Blumenau.

0: grande abraço. O Genésio também tá por aqui. Vamos ouvir o Genésio.
1: Bom dia, meu amigão.
0: Fala, Genésio.
1: Enfim, chegou 4 horas pra escutar o teu programa. Agora que tô dando uma ligada, já tô acordado bem antes. Ó, se tiver sorteio, põe meu nome no sorteio aí, Genésio Manuel dos Santos, da Nova Esperança. Genésio Manuel dos Santos, da Nova Esperança.
0: Muito bem.
1: Um bom fim de semana pra você, né? Que a Nossa Senhora da Aparecida, um bom sábado, né? Que Deus abençoe a sua família e a Rádio Menina, que é gostosa de ouvir, né? Música eu não vou pedir porque todos pedem música boa, né? Então já tô aqui na cama, tomando meu cafezinho, com meu pai de menina do lado.
0: Ô, Genésio, querido, obrigado aí pela participação, tá? A gente já colocou aqui o teu nome na lista do sorteio. Falando em família, né? Ele desejou aqui um ótimo final de semana pra minha família. Então vamos viver as bênçãos do Criador pra hoje, pra nossa família.

0: Rapaz do céu, tomou quase no meio do mês de agosto. Passando rapidamente esse mês, tomara que voe. Porque o mês passado foi se arrastando, hein? Se arrastando. Bom, vamos embora, meu povo. 5:39, você vai mandando o seu alô no 91-38-1005. Mas também pra aqui passa rápido, né? Deixa ir se arrastando. O telefone para você participar, o WhatsApp é 91-38-1005. O povo aí da região de Blumenau adiciona esse WhatsApp nos seus contatos para você participar comigo, né? Para vocês participarem comigo todo sábado aqui das 4 até as 8 da manhã. É o tempo que o pessoal de Blumenau fica com a gente grudados e conectados, né? 100,5 e também 97,5 juntos até as 8. O sertanejo segue até as 9. Lembrando que daqui a pouquinho tem presente. Vamos dar uma Marinex. Sabe aquela tigelinha? Bonita, lindona, de vidro. Marinex, daqui a pouco, para você que vai mandar o seu alô com o nome completo. Nome e o sobrenome, pra gente colocar você na lista do sorteio também. Bom, daqui a pouquinho eu vou dar uma espiadinha aqui na nossa página na internet, né? O Portal Menino, e trazer alguns dos destaques que você tem no portalmenina.com.br.
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0: Então, simbora, minha gente, juntinhos até as 9 da manhã aqui no Sertanejo Bom Demais. Vamos dar um bom dia pro Tião. Onde é que anda o Tião Violeiro? Fala aí, Tião.
1: Bom dia, minha gente. Mais uma vez se encontrando aqui no Sertanejo Bom Demais, com a graça de Deus, pra tomar café gostoso, pra ouvir uma moda de viola boa e lembrar como é bom ser caipira, como é bom sentir o cheiro da relva logo de manhã cedo. Eita, mundo bom!
0: Coisa boa de verdade. Falando nisso, ó, estamos ouvindo aí a Jurema, né? Preparando

0: festança esse nosso ranchinho aqui, né? Até as 9 horas da manhã. Vamos ao som do campo, né? O som do sertão. E a sua música você vai pedindo no 91-38-1005. Vamos dar uma passadinha aqui no nosso portal menina.com.br. Atenção, minha gente, acessem, né, diariamente para vocês ficarem sabendo de tudo que rola aí na região, né? Para vocês ficarem a par dos assuntos da região, portalmenina.com.br. Esse é o nosso sonho. É. Itajaí quer viabilizar parcelas de R$500 para moradias populares. Matéria completa para você com a Camille Bookert, né? Aqui no nosso portal. Daqui a pouquinho eu vou dar uma espiadinha aqui nessa matéria para saber qual é o sonho, né? De verdade da administração de Itajaí. Bom, Balneário Camboriú lança licitação de R$256 mil para manutenção da passarela da Barra. Uma outra matéria que você tem na íntegra no nosso portal menina.com.br. Vamos atender o povo agora aqui? Deixa eu ver quem é que tá chegando. Quem tá chegando aqui? Ah, o Denilson Pereira. Bom dia, Denilson.
1: Bom dia, meu amigo do Brasil. Está tudo bem com você?
0: Tudo bem por aqui.
1: O Lewis, eu queria pedir uma música com o Lourenço e Lourival, O Preço da Mentira. Vou oferecer para todos que tiveram ouvido o sertanejo bom demais. Se não for atendido, muito obrigado, meu amigo. Um bom final de semana para você e toda a sua família. Fique com Deus, meu amigo.
0: Abraço pra você, Denilson Pereira. Deu pra ouvir no fundo aí um ganizezinho cantando, né? Ou pelo menos ensaiando um canto. Abraço, meu amigo, pra você, pro paizão aí que também gosta, né? E ouve o nosso sertanejo. Gilmar Bordim tá chegando.
2: Bom dia, Silvio Brasil. Bom
0: dia.
2: Que é o Gilmar Bordim que tá falando.
0: Fala, Gilmar.
2: Você viu a música hoje do Duque Dalvan, Astro na Areia? E agradecer a todos os pais que amanhã estão. É dia dos pais, né? É um ótimo dia de pra eles amanhã. Deus abençoe. Bom, e...
0: Deixa comigo que eu já coloquei aqui o teu nome na lista do sorteio também, viu, Gilmar? Um grande abraço pra você, meu amigo. Segue o nosso sertanejo, que é bom demais, né? 5:46 já. Na manhã de sabadão, vamos ouvir aqui mais, tem mais participações, deixa eu ver de fundo aí pra vocês o Gilberto e Gilmar, né? Lindo demais, ó, vamos mandar abração pro Jean Carlos da Silva, que é motorista de aplicativo em Navegantes, tá grudado com a gente, levando aqui o nosso sertanejo de carona. Se possível, toque espinheira com o Duque Dalvan. Já vamos programar pra você essa música. Grande abraço. Rafael Miguel Céu também tá aqui. Bom dia, amigos. Se preparando. Me preparando pra mais um dia de trabalho. Um forte abraço. A Rosa do bairro Cedros, em Camboriú. Fala, Rosa. Bom dia.
3: Bom dia, Lio. Tudo bem com você?
0: Tudo por aqui.
3: Gostaria de ver música com Brinco de Ouro. Ótimo sábado para nós todos. Tchau.
0: Brinco de Ouro. Vamos rodar já já também. Essa música vai para você, viu, Rosa? Grande abraço. Quem mais chegando aqui de Blumenau? Helenir.
4: Oi, bom dia, Lio Brasil.
0: Yeah.
4: Aqui é Helenir Stadnik, do bairro de Estopava, Blumenau. Ótimo sábado a todos. Quero ouvir Pedido de um Pai, com Lourenço e Lourival. Beijo a todos.
0: Seu pedido será atendido daqui a pouquinho já.

povo também da região de Blumenau, ouvintes da Rádio Menina de Blumenau, né? E para esse povo aqui que ouve a Rádio Menina FM de Balneário Camboriú também. Nós vamos juntos, conectados.

de um pai. Lourenço Lorival rolando aqui no Sertanejo Bom Demais de hoje. Teve o Brinco de Ouro com Zalico e Zalim. 5 horas e 58 minutos.

participar comigo? 91-38-1005, manda seu alô, peça sua música. Se você não quiser pedir música, não tem problema nenhum. Só manda um alô pra gente colocar você, né? O seu nome na lista do sorteio que acontece daqui a pouquinho, às 9h15, tá, gente? 91-38-1005. Vamos pro nosso intervalo comercial daqui a pouquinho.

0: tiver alguém de aniversário aí que você queira homenagear, manda o nome pra gente cantar uns parabéns e dar um grande abraço pra essa pessoa especial, tá? E bom dia, bom sabadão, ótimo final de semana, minha gente. 10 horas em ponto, vamos pro intervalo comercial, daqui a pouco eu tô de volta com mais.
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0: bom.
1: Demais!
0: Então, bora, minha gente, com o nosso sertanejo rolando até as 9 horas da manhã. Sábado, como eu disse, sempre especial, são 5 horas de programação, das 4 até as 9. E também tem presente especial pra você. Aliás, hoje tem um Marinex. Marinex lindão. 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Agora tem o nome de Marinex aí e tal. Acho que até é uma marca, não é uma marca, não. É Marinex, mesmo estilo de tigela, né? Então, um Marinex de vidro lindão pra você daqui a pouquinho. No 91-38-1005. Vai lá, manda seu alô com o nome completo pra gente colocar você na lista do sorteio. São 6 horas, 3 minutos, meu povo. E o nosso sertanejo bom demais com mais participações. Deixa-me ver quem que tá chegando. Ótimo final de semana a todos. Parabéns a todos os papais. Cleidiane Link, da Vila Itopava, em Blumenau. Agrudada com a gente aqui, ó, diz que adora todas as músicas que a gente roda aqui no sertanejo. Bom dia, Dário Chequeleiro, bairro da Velha, em Blumenau também, tá ligado com a gente em 100,5. Abraço pra você, viu, Dário? Quem mais tá chegando? Miriam Aparecida Burg, desejando a todos um ótimo final de semana. Quem mais tá aqui? Pedro, fala aí, Pedro, bom dia. Opa!
2: Bom dia, Rádio Menina. Eu moro aqui em Camboriú. Assisto todo o programa de vocês aí, todo dia, 5 horas.
0: Que maravilha!
2: Eu queria participar do sorteio. Meu nome é Pedro Santos de Jesus.
0: Deixa comigo, Pedro. Vamos colocar você.
2: Daí queria escutar uma música, Pitoco.
0: Ah, o Pitoco. Vamos rodar daqui a pouquinho, então, o Pitoco pro Pedro, né, que tá grudado aqui com a gente. E o teu nome também, como eu disse, já foi pra lista do sorteio. Combinado? Tem mais participação? O Guido tá aqui com a gente. Guido Júnior. O Paulo Ferreira de Navegantes também tá chegando. Bom dia, amigo. Passando pra deixar um forte abraço, né? Pra você e pra família. Um ótimo sábado. Paulo Ferreira de Navegantes, já foi pra lista o teu nome, tá, Paulo? Grande abraço, meu amigo. Luiz Henrique Perval também tá com a gente. Bom dia, Lio Brasil. Quero ouvir o Mato Grosso e Matias. Parabenizar todos os pais pelo Dia dos Pais, então. Muito bem, legal. Vamos colocar pra você, pra rodar pra você, já já, uma música com o Mato Grosso e o Matias, né? E o nosso sertanejo rolando, rolando, rolando. Vamos pra mais uma participação. Deixa-me ver quem é que tá aqui. Luísa! Ó, de fundo, Jean Giovanni. Fala então pra gente, Luísa.
3: Bom dia, meu Brasil. Como o senhor está? Tudo bem?
0: Tô bem, tô bem.
3: Hoje eu quero homenagear todos os papais, que amanhã é dia dos pais.
0: Uhum.
3: Principalmente meu esposo, seu Geniro Zucchi. Tudo de bom? Eu quero ver lição de moral. E coloca ele no sorteio, porque ele não pode falar porque tá doente, tá bom? Tudo de bom e um bom dia, dia dos pais pra ti também.
0: Luísa, beijo pra você, querida. Um abraço pro maridão. Lição de moral, vamos rodar já já. Daqui a pouquinho aqui no sertanejo.
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0: Bom dia, Lil, o Beto de Itajaí. Fala, Beto. Quem mais tá com a gente? Bom dia, Lil, o Beto de Itajaí, então, com a gente. Ô, Beto, manda aí o teu nome completo, deve ser Roberto, né? É, na verdade é Roberto Martins, tá aqui já. Tudo bem, já foi pra lista, então. O teu nome, um abraço. Bom dia, Lil, tudo bem? Manda uma música pra todos os pais. Abraço, Wilson Melchioreto.
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0: São 6 horas, 7 minutos, meu povo. 6 e 7. Bom dia. Daqui a pouquinho eu mando mais abraço para o nosso povo maravilhoso, né? Enquanto isso, vamos rodar outra música aqui. O Visão e o Camaceto.
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0: Se Zé Rico tivesse vivo.
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0: Sertanejo bom demais, minha gente. 6:16, meu povo. Simbora participar comigo no 91-38-1005. Manda seu alô. Tem alguém de aniversário aí? Conta pra gente. Vamos cantar parabéns, vamos homenagear essa pessoa importante pra você, tá? 91-38-1005. Não esquece, manda o nome completo pra gente colocar você na lista do sorteio. No nosso portal menina.com.br tem essa matéria aqui, ó, deixe-me ver na íntegra. Acampamento Farroupilha de Camboriú confirma Jorge Guedes, Legião Gaúcha, Fogo de Chão e diversas outras atrações, tá, gente? A sexta edição do Acampamento Farroupilha, que acontecerá entre os dias 2 e 6 de setembro no Instituto Federal Catarinense, o IFC. O evento reunirá atrações que celebram as tradições gaúchas e a cultura regional de forma gratuita. Organizado pela Prefeitura de Camboriú por meio da Fundação Cultural, o evento mantém a tradição de reunir música, dança, gastronomia, cultura gaúcha em 5 dias de festa. A programação também contará com o tradicional acendimento da chama crioula, que, segundo o presidente da Fundação Cultural, né, o Felipe Ponte, a proposta desse ano é manter a roupagem de tradição e também baile. Muito bem, é um povo aí, né, gaúcho, que gosta desse evento, já sabe que a partir do dia 2 de setembro, entre 2 e 6, né, de setembro, Camboriú recebe então e promove, né, e faz aí a sexta edição do Acampamento Farroupilha. Maravilha, tem a matéria completa que segue aqui no nosso portal menina.com.br. Vamos mandar mais abraço pro povo? Deixa eu ver quem é que tá chegando. Maria Luísa, do bairro Fazenda, em Itajaí.
1: Oi, Lio.

0: agradecer a todos os pais, tá bom? Bom final de semana
1: a todos. Tá bom, vamos colocar pra você essa música daqui a pouquinho. Isso, vamos rodar com o Lourenço Lorival, então, o diploma e o chapéu. São 6:18, meu povo. Vamos dar um bom dia pro povo aqui. Bom dia, Lio Brasil.
2: Bom dia, Lio Brasil.
1: Bom dia, seja bem-vindo, meu amigo, minha amiga. São 6:19 e segue o baile. Quem está chegando aqui, tem mais uma participação que vem de Blumenau, Anísia. Fala com a gente, bom dia.
3: Bom dia, Nil, sou Anísia aqui de Blumenau do Garcia. Quero homenagear a minha filha Joelma, que está de aniversário hoje.
1: Joelma, de aniversário?
3: O programa é maravilhoso.
1: Então,

0: Calho de Blumenau, maravilha, obrigado, viu, pela participação, Anísia. Muitos e muitos anos de vida pra filhota, né? E principalmente muita saúde a gente deseja pra ela. Bom dia, aqui é a Sharon, Sharon Luciano de Blumenau. De Blumenau, Sharon Luciano de Blumenau, bairro Vorstadt. Gostaria de pedir música do meu pai com Teodoro Sampaio e quero mandar para os papais, já que amanhã é o dia deles. Muito bem. Eu não tenho mais o meu, mas vai especial para o meu esposo, então, Valcir Correia. Abraço para você, Sharon. Vamos rodar para daqui a pouquinho essa música aí, né? Para você homenagear então os pais. Adriane dos Santos também tá com a gente. Fala, Adriane, bom dia.
1: Bom dia. Meu nome é Adriane. Estou trabalhando já. Desejo a todos um ótimo sábado abençoado. Gostaria de ouvir a música Mais Estádio Sabiá. A Casa de fica na Avenida Paraná, se possível, com Hugo e Thiago. Oferecendo para todos os pais. E o feliz dia dos pais, principalmente ao meu pai. E um ótimo sábado a todos.
0: Obrigado, Adriane dos Santos. Seu nome já foi para a lista do sorteio. Tua música já anotei aqui. Vamos rodar daqui a pouquinho, tá? A Heloína também tá com a gente, tá desejando um feliz dia dos pais para mim. Muito bem, obrigado. Agradeço de coração, Heloína. Bom dia, quem é que tá com a gente? Avelino dos Santos, também aqui com o nome na lista pro sorteio. Quem tá chegando? Luiz Eduardo Iomes. Fala, Luiz.
2: Bom dia, Lio, bom dia, Camboriú. Estamos aqui na estrada, ouvindo a Rádio Menina. Eu queria pedir uma música em homenagem ao meu pai. E a todos os pais aí do Brasil, pra sempre o seu retrato, Felipe e Falcão. Pode tocar que essa aí vai representar todos os pais do Brasil.
0: Abraço pra você, meu amigo. Daqui a pouquinho vamos mandar essa música, tá? Por enquanto tem o Pitoco aqui, ó.

0: Pitoco com Teodório Sampaio cantando pra gente aqui no nosso sertanejo. Vamos lá, até as 9 horas da manhã tem muita coisa pra rolar ainda, né? E só lembrando que o povo aí de Blumenau, né? Da região de Blumenau, os ouvintes da Rádio Menina de Blumenau em 97,5, ficam juntos com a gente aqui em 100,5 até as 8 horas da manhã. Depois seguem com a programação local, né? Vão mandando o seu alô aí. E o detalhe é que se alguém da região de Blumenau for o ganhador do presente de hoje, né? Do brinde de hoje, fiquem tranquilos que eu aviso no WhatsApp. Combinado? 91-38-1005. Manda nome completo. Ui. Se quiser música, pode pedir também, tá? A Cici, querida, tá com a gente. Bom dia pra você, minha querida, nossa querida Cici Bektoldi. Tamo junto, Lio. Amanhã, dia dos pais e aniversário do maridão, Jair. Parabéns, então. E vamos de pé amarelo. Vamos colocar aqui a tua música já já. A Cici, né? Que adora essa estrada do IP amarelo, que maravilha. E um abraço forte aí pro maridão de aniversário amanhã. Quem mais tá aqui com a gente? A Marina Alves. Bom dia, Lio, tudo bem? Por aqui tá tudo ótimo, só dê um alô pra gente, muito bem. Quem mais aqui? O Gilvan de Itajaí. O velho pai tá pedindo música, velho pai, pro Paulo e pra Adelaide, que estão grudados a gente aí no sertanejo bom demais. Quem mais tá chegando? Clóvis, fala com a gente, bom dia, Clóvis.
1: Bom dia, bom dia, bom dia, meu querido, sou aqui de Blumenau, Capivara, manda um abraço aí pra nós aí.
0: Tá bom, abraço pra você, viu, Clóvis? Pra região aí de Blumenau, povo grudado e conectado com a gente também. Aliás, tem muita gente conectado, né? Conectado aqui no nosso Menina Play, curtindo o sertanejo bom demais, bem de longe. Dione tá com a gente, toca Chico Rei Paraná. Te dei meu mundo, minha vida, te dei amor, te dei afeto, atenção, te dei cuidado. Essa música, vamos rodar daqui a pouquinho, já já, pra você, Dione Guimarães Costa. Muito bem, quem mais tá aqui? Vamos carregar essa mensagem que tá difícil, agora sim, Alex Labs, fala aí, meu amigo, bom dia.
2: Bom dia, Lio, tudo bem? Aqui é Alex Blumenau. Essa semana falei com o Adriano Franco, também da Rádio Menina Blumenau, falou muito bem de você, beleza? Se possível, tocar a música Meu Reino Encantado de Daniel e mandar pro meu tio Gilmar Labs e para todos os clientes da WS Máquinas. Obrigado.
0: Falou então, Alex, um grande abraço para você, meu amigo. Pois é, o Adriano da Menina de Blumenau, uma pessoa formidável, né? Parceirão aí. Grande abraço pra você, viu, Alex? Obrigado pela participação. Teu nome já foi pra lista do sorteio também. E agora tem o Felipe e o Falcão, pra quem pediu pra sempre o seu retrato.

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0: coloca o meu nome no sorteio. Manda uma música do Milionário Zé Rico para todos que estão ligados na menina. Milionário Zé Rico vai tocar, vai cantar, vão cantar pra gente já já, tá? Um feliz dia dos pais pra você também. Bom dia, Lio. Lio Brasil é o Amarildo, Bocalão do Tabuleiro. Toca a música Tribunal do Amor com Milionário Zé Rico. Pronto, vamos rodar essa aqui então. Já pediram uma com Milionário e agora fizeram aqui o pedido do Tribunal do Amor. Vai rodar essa com Milionário pra você. Amarildo Bocalon, do bairro Tabuleiro. Muito bem, abraço. O nome já foi pra lista do sorteio também. Mais uma mensagem que vai carregando aqui. Bom dia.
1: E aí, aqui é o Fábio Schmidt de Itajaí. Passando já desejando aquele feliz dia dos pais pra você e pra todos os pais ouvintes aí. Quero pedir a música Pai do Fábio Júnior, em homenagem ao meu pai Manuel.
0: Fábio Júnior não dá, né, ô Fábio? Não, Fábio Júnior não dá. Vamos rodar o pai, mas vamos rodar o pai sertanejo. É, o Fábio Júnior, clássico da música popular, né? Claro, o pop. O pop é a música popular brasileira. Então, esse é um clássico do Fábio Júnior. Mas o nosso esquema aqui é sertanejo, então vamos rodar um sertanejo com o papai, tá? Pra você, Fábio, também. Abraço, obrigado pela companhia. Quem mais tá com a gente? A Helena Araújo. Fala, Helena, bom dia.
2: Bom dia. Gostaria de pedir quilômetro 11 e oferecer para o aniversariante Júnior da Leninha, da Ingrid, com muito carinho pra ele.
0: Tá bom, vamos rodar. A Helena Araújo pediu aqui. Com quem é essa música? Deixa eu ver se eu lembro. Eu não lembro, mas eu vou colocar, vou clicar ali, depois escrevinhar, né? Esse nome e vai aparecer com certeza. Abraço, beijo pra você, viu, Helena? O nome já foi pra lista do sorteio também. Deixa eu ver quem mais tá chegando aqui, depois eu mando outros abraços, porque agora preciso trazer a Majestade, o Sabiá. Quem pediu essa música? Pediu com o Hugo e o Thiago. Não encontrei. Encontrei com o Matheus Minas e o Leandro.

0: encantado com o Daniel aqui no Sertanejo Bom Demais, minha gente. São 6:56, a hora certa no nosso ranchinho. O café já saiu, hein? Aliás, a terceira bulada já saiu de café. Tá um cheirinho gostoso aqui no nosso ranchinho. Mas tem água quente para você preparar o seu chimarrão, tá? Para você que gosta de chimarrão. Vamos mandar mais abraços? Vamos sim. Antes eu quero... Encontrei aqui algumas frases engraçadas, né? É, e bem humoradas para você enviar pro seu pai. Tem algumas aqui hilárias. Diz uma frase pro papai: pai, parabéns pelo seu dia. Seu presente sou eu. Então, de nada. Feliz dia dos pais para o homem que tem o filho mais incrível do mundo. Ó. Pai, eu sei que eu sou, eu sei que eu te dou trabalho, mas pensa pelo lado bom, pelo menos eu não sou feio, te amo. Engraçadinha, né? Tem outro aqui que eu gostei de se me ver. Ah, feliz dia dos pais, obrigado por nunca me esquecer no supermercado quando eu era criança. Legal pra você enviar pro seu pai, pro seu paizão aí, né? Bom, segue o nosso sertanejo, são 6:57. Deixe-me ver quem é que tá chegando aqui, mandando mensagem pra gente. Bom dia, Maneca.
1: Bom dia. Aqui é Manuel José Delfino de Itajaí. Quero pedir uma música do João Mineiro Marciano. Tá. Um abraço a todos.
0: Já coloquei aqui na lista. Tá, o João Mineiro e Marciano para rodar para você. Obrigado pela participação, pelo carinho. É o Manuel, né? Conhecido como Maneca. Valdecir de Curitiba. Tá descendo a serra, Valdecir.
2: Bom dia, Lil, tudo bem? Aqui é o Valdecir de Curitiba novamente. Estamos aí pela região de Camboriú. E sempre grudadinho aí com o ouvido na Rádio Menina. É, hoje eu gostaria que você tocasse uma música do milionário José Rico, Seu Retrato. Se caso você não tiver essa aí na ponta da agulha, pode ser A Vontade Dividida, tá bom?
0: Aí eu, beleza, deixa comigo.
2: Que gostar da música. E um grande abraço pra vocês aí, bom final de semana e tudo de bom.
0: Abraço pra você. Já tem outro pedido aqui pro milionário Zé Rico, mas vamos rodar essa também, tá? Obrigado pela participação, querido Valdecir, que é de Curitiba, tá na região já trabalhando aqui em Balneário Camboriú. Bom dia, Lil, que baita programa, cada dia mais top. Obrigado, viu? O Danilo, casado com a Lissi, tá pedindo música. Se der, toca pra nós a nova versão da Ave Maria com Paulinho e banda. Legal, vamos rodar sim. O nome pro sorteio é Danilo Benhur, Brum Lima e a Maria Alessi dos Santos. Abraço pros dois, né? O casal aí grudados no Sertanejo Bom Demais. Bom dia, Vivi.
3: Bom dia, Lil. Yeah. Aqui é Vicente, bairro Município.
0: Fala, Vicente.
3: É, Vicente Guedes. Eu queria pedir uma música, O Amor de Primavera, e oferecer para Marli, minha esposa, que fez aniversário ontem. É possível?
0: Claro que é. Deixa comigo. Vamos rodar já já O Amor de Primavera para ela, né? É, e para você também, viu? O nome já foi para a lista do sorteio. São 6:59. E a gente vai, eu vou aproveitar aqui para ir pro nosso intervalo comercial. Daqui a pouco eu volto atendendo o pedido aqui, a mais pedidos no sertanejo, que é bom demais. 7:00 em ponto.

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0: Brasil, são 7:02, 7:02, a hora certa no nosso ranchinho. É o sertanejo bom demais. Tá rolando até as 9 horas da manhã. Não esquece, hein? Você vai participando comigo no 91-38-1005. Bom, vamos lá atender a mais pedidos, né? Deixa eu ver quem que tá com a gente, o Arnaldo Cristian Pereira. Fala aí, Arnaldo, bom dia.
1: Bom dia, bom dia. Aqui ligadinho, acompanhando esse programa. Vindo tocar cuitelinho do Renato Teixeira. Eu agradeço. Meu avô Arnaldo gostava muito. Obrigado, abraço.
0: Já coloquei aqui na lista, viu, Arnaldo? Um abraço pra você, meu amigo. A Vani Kel também tá curtindo, participando com a gente.
2: Bom dia, Lil, tudo bem? Passando pra desejar um maravilhoso e abençoado final de semana a vocês da rádio, aos ouvintes. Um abençoado dia dos pais a todos os pais, em especial meu esposo Rogério, a vocês da rádio e a todos os ouvintes. Vou de carona com as músicas que estão muito boas. Abraço e tudo de
0: abraço
2: bom.
0: Pra você, Avani de Gaspar. Bom dia pro Jaime Santos.
3: Ei, Brasil. Bom dia.
0: Yeah.
3: Jaime Santos, tabuleiro, passando para desejar aí um sábado abençoado para todos nós aí. Desejar um feliz dia dos pais para todos os papais aí do nosso Brasilzão todo aí. Mandar um abraço para a galera do Blumenau, onde eu morei lá na época de 89, fiquei uns 2 anos lá, cidade maravilhosa. Deus abençoe todos nós aí, Deus no comando. Toca para nós aí, Mike Lier, meu pai.
0: Vamos providenciar. Vamos providenciar essa aí pra você também com o Mike Lian. Abraço pro Jaime Santos curtindo a gente. Tem mais umas frases aqui, ó, engraçadas pra você enviar pro seu pai. Pai, você é o meu banco favorito e também o melhor conselheiro. Te amo. Ei, coisa linda. Parabéns pelo seu dia. Prometo que um dia eu pago de volta todo o dinheiro que te pedi emprestado. Vai demorar um pouco. Feliz dia dos pais, herdei sua beleza, a sua inteligência e a sua teimosia também. Mais uma aqui, ó. Você sempre me ensinou a economizar, então, seguindo o seu conselho, presente desse ano. É só um abraço. Gostei dessa. Só um abraço pro pai. Tá bom, né? Tá ótimo. Vamos lá, Carol Silva tá com a gente. Bom dia ali, Brasil. Sintonizada no carro, levando meu esposo pro trabalho e vocês juntos de carona. Que legal. Feliz dia dos pais, em especial pro meu esposo, o Bico Fino. Ô, Bico Fino, pai da minha filhota amada Beatriz, Carolina da Silva, Vila das Pedras em Camboriú. Abraço pra esse casal maravilhoso, pra família, né? Que curte o nosso sertanejo bom demais. Ó, o Jean Giovanni. Vou mandar um abração também pro Everaldo Machado. Bom dia, Lio. Vamos fazer um maravilhoso sábado? Sim. Gostaria de ver trio Parada Dura com a Marília Mendonça. Aceita que dói mesmo. Vamos dar uma olhadinha nessa música pra gente ver se dá pra rodar aqui no sertanejo. Bom demais. 7:06, o Tribunal do Amor com Milionário Zé Rico rolando.

0: aqui no Sertanejo, Milagre da Flecha, João Mineiro e Marciano, Tribunal do Amor com Milionários é Rico. São 7:18 e a gente vai seguindo, segue o baile até as 9 aqui no nosso Sertanejo Bom Demais. Já vamos atender a mais pedidos. Deixa eu trazer aqui mais duas ou três frases engraçadas para você dividir, né? Com seu pai, enviar pro seu paizão aí. Tá bom? Muito obrigado por ter encantado pra gente. Vamos colocar a trilha aqui, ó. O feliz dia dos pais para aquele que faz as melhores piadas ruins do mundo. Ô, papai. Pai, obrigado por me ensinar a consertar coisas, porque o senhor me entregou quebrado. É, tem pai que faz isso. Mentira, disse o filhote, te amo. O feliz dia dos pais para o motorista de aplicativo VIP, mais dedicado da minha adolescência. Que legal essa frase aqui, ó. Pai, de todas as suas criações, com certeza eu sou a sua obra-prima, ó. Feliz dia dos pais, isso aqui é legal pra mandar pro seu. Vamos lá, minha gente, são 7:19, já a gente vai pro intervalo comercial. Mas antes quero te dizer o seguinte, ó, daqui a pouquinho tem o sorteio, tá? 9:15 eu faço o sorteio de hoje. E se alguém aí da região de Blumenau, né? Ouvintes da Rádio Menina de Blumenau, 97,5, for o sorteado, né? Fiquem tranquilos, porque eu mando, eu aviso aqui no WhatsApp, tá bom? Além de divulgar no ar, claro, eu aviso também no WhatsApp. Pra vocês pegarem aí pro ganhador, né? Caso seja da região de Blumenau, pra pegar o brinde na Menina FM de Blumenau. Combinado? O Arthur tá por aqui. Arthur tá por aqui, mas eu vou fazer o seguinte, eu vou colocar a mensagem do Arthur daqui a pouquinho, depois do intervalo que a gente vai fazer agora aqui no Sertanejo. Bom dia, minha gente, bom dia, meu povo. A hora certa, 7:20 agora.
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0: Notícia às 4 horas da manhã, porque sábado é assim. 5 horas de programação aqui no Sertanejo Bom Demais. Agora são, deixa eu ver aqui a hora, 7:22 já. 7:22, vamos levantar. Aliás, vamos levantar, não, já tá atrasado, né? Pra você que vai trabalhar, por exemplo, às 8 horas da manhã, vai correndo aí, ajeita aí as coisas, né? Dá uma apuradinha, porque... Porque são 7:23 e aí não vai dar tempo de você tomar o seu banho, dar aquela relaxadinha, fazer um café gostoso, que apura aí, tá, meu amigo? Deixa o rádio bem alto, ligado aí, pra você já entrar no clima nessa manhã de sabadão. E sim, inclusive, eu tava dando uma olhadinha aqui fora, agora há pouco na janela, perto do estúdio. Rapaz, o tempo tá nuviado mesmo, hein? Caramba! A previsão era de ter um solzinho agora pela manhã, mas eu acho um pouco difícil. Também pudera, né? Só previsão. A previsão tava dizendo que a gente ia ter uma abertura de sol, quem sabe, na manhã de sabadão, mas eu acho que vai ser difícil. Por enquanto, tempo nublado aqui na região de Blumenau. Aliás, na região de Balneário Camboriú. Vamos lá, o Arthur tá com a gente. Fala aí, Arthur, bom dia, meu amigo.
1: Bom dia, Linho Brasil.
0: Bom dia, Arthur.
1: Tá tudo bem com você?
0: Tudo certo por aqui.
1: Em primeiro lugar, quero desejar um bom final de semana, abençoado por Deus, pra você e pra sua família.
0: Obrigado.
1: E a disposto, quero participar do sorteio, tá? Meu nome é Arthur Francisco. E quero uma música com Teodoro e Sampaio. Qualquer uma dele, tá? Se for, tem.
0: Beleza.
1: Obrigado, meu amigo.
0: Já vamos colocar aqui na lista mais uma do com Teodoro Sampaio para você também. Abraço pro Arthur, nosso querido ouvinte. Bom dia, meu amigo, é a Zinha de Blumenau. Manda um beijo pro meu marido. Vamos mandar um abraço e um beijo então pro maridão Frank e pro filhote William. Por aqui estamos assim. Deixa me ver o assim. Ela tá mandando uma foto. Ah, caramba, o que que é isso? Uma, duas, três, quatro. 8, umas 10 cucas. Que coisa deliciosa, hein? A foto tá um espetáculo. Se é pro café da manhã, é? Que maravilha. Beijo pra você, viu? Nossa querida ouvinte, Azinha, de Blumenau. Bom dia, aqui é o Sandro José da Silva, também de Blumenau. Feliz Dia dos Pais a todos. Toca Espinho na Cama com as irmãs Galvão. Vamos providenciar essa aqui pra você também, viu? Sandro e a Solange, os dois grudados aqui no sertanejo. Bom dia, Lil, sou a Neia. Não, Neia não, eu sempre erro. O nome é Neila de Fátima Moro da Silva. Um sabadão abençoado e um feliz Dia dos Pais pra você e a todos que estão na escuta. Um especial pro meu Francisco,

pai. Isso. Então tá, um abraço pra ele, beijo pra você e vamos de música. Alguém pediu, deixa me ver aqui, o Paulinho e o Fábio cantando, né? Fazendo uma outra versão, uma roupagem nova, na verdade, né? Dessa música Santa Maria do Brasil.

0: sertanejo bom demais com Cuitelinho, Pena Branca e Chavantinho cantando pra gente. Teve também o Seu Retrato com o Marciano.
1: Aqui, o Marciano e o Darcy Rossi. 7 horas 37 minutos.
0: Meu povo, segue o sertanejo, né? Até as 9 horas da manhã. São 7h37. Eu vou mandar um abração aqui pro Cláudio. Pediu o Vô Maria com o Leandro. Vamos ver se a gente encontra essa música pra voltar pra você, viu, Cláudio? Grande abraço, meu amigo. O Jackson Fonseca também tá por aqui, mandando mensagem, tá carregando a mensagem, foi, vamos colocar no ar.
2: Bom dia, aqui é o Jackson Camboriú. Joga pra lá,
0: Jackson.
2: Chico Rei Paraná, você não sabe amar.
0: Chico
2: Rei Paraná. Galera aí, molecada aí, galera da rodagem aí, da caçamba.
0: Vamos providenciar pra você aqui já o Chico Rei, o Paraná, no nosso sertanejo. Bom dia, se possível, eu gostaria de ouvir a música Telefone Mudo, Tatiane Bosco. Beijo pra você, viu, Tatiane? Tá participando do sorteio. Toca Eu e Meu Pai com Zezé de Camargo e Luciano, pra oferecer em especial o meu pai, o Romeu Petri, que está na escuta em Ibicaré. Quem mandou essa mensagem foi Eduardo Petri, de São José. Vamos providenciar, sim, já já, essa música pro paizão, viu? Abraço pra você. Roseli Duarte também tá por aqui com a gente. Fala, Roseli, bom dia.
3: Bom dia, meu querido. É a Roseli Duarte. Eu tô aqui na Vila Real ajudando a minha irmã a fazer salgado. Mas eu gostaria de ouvir uma música bem linda, tá bom?
0: Uhum. Bom, qual música? Porque todas são lindas. Acabei de tocar uma maravilhosa aqui com o Pena Branca e o Chavantinho. Tá bom. Ô, Roseli Duarte, beijo pra você, querida. Teu nome já foi pra lista. Inclusive, o sorteio acontece daqui a pouquinho. São 7h39. Daqui uma hora eu já faço o sorteio e divulgo então o ganhador de hoje. Não esquece, tem um Marinex, né? Aquela tigelinha. É um tigelão, na verdade, de vidro, Marinex de vidro pra você que tá participando comigo no 91-38-1005. Quem mais tá chegando? Washington Moser. Fala aí, Washington, bom dia.
4: Feliz Dia dos Pais. Bom dia pra nós tudo aí. Que Papai do Céu continue cuidando do meu pai, que ele está lá brilhando na estrela. Está bem, graças a Deus, está lá, tranquilo. Sinto muita saudade, mas a vida quem que seguia, mas
0: a vida segue, né?
4: Aí, Dia dos Pais para todo mundo aí. E que o meu papai lá esteja no céu maravilhoso. Valeu, galera. Um abraço para todos.
0: Valeu, fica sempre a saudade, né? Aí. E a lembrança de momentos incríveis entre papais e filhotes, né? Obrigado pela participação, grande abraço. Um abraço, Washington Moser. Zenilda de Oliveira também tá com a gente. Um abraço, um parabéns para todos os pais e ao esposo, se possível, toca um couro de boi. Zenilda, muito bom pedido, viu? Vamos rodar daqui a pouquinho o couro de boi. Pra Zenilda de Oliveira. A Ivete Santos tá por aqui com a gente também. Roseli Frida Weber, bom dia, minha querida. Um abençoado final de semana e um feliz Dia dos Pais. Vamos fazer o seguinte, intervalo comercial, já são 7h40, daqui a pouco eu volto trazendo mais abraços e vamos rodar mais.
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0: Sertanejo Bom Demais, para trazer mais música para esse povo maravilhoso que tá participando comigo. Deixa eu ver aqui, vamos mandar mais abraços, né? Tem muitas mensagens que eu preciso colocar no ar ainda. Não vai dar tempo, Lilo. E apressa aí, meu filho. Vamos lá então para mais uma participação. Juarez de Lima, fala com a gente, Juarez. Bom dia.
1: Bom dia, Deus. É o Juarez de Oliveira Lima, aquele Camboriú. Quero uma música hoje com Jacó e Jacózinho. É Feitiço Espanhol. Bom final de semana para vocês, hein?
0: Deixa comigo, vamos providenciar já já. Abraço pra você, quem mais aqui? Margarete Leocádio de Oliveira tá com a gente também. Parabéns pelo seu dia.

0: meu filho que fez pro meu esposo. É o meu filho mais velho. Nós temos 3 filhos. Uhum. Dois meninos e uma menina. E daí ele fez quando ele tinha 5 anos. E hoje ele tem 39 anos. E acredita que eu ainda guardo esse cartão?
1: Lindo demais.
0: O meu neto é um casal, filho dele, que mora em Itajaí, ele é advogado. Estuda no Salesiano, eles copiam, eles fazem cartão assim também. Uhum. Olha só, que são pequenos, né? Que interessante isso. Eu me emocionei quando achei na gaveta esse cartão.
1: Que legal.
0: Abraço a todos.
1: Obrigado, viu, Sally? Mandou aqui, ela tá se referindo a um cartãozinho que ela me enviou aqui, uma foto. Do filhote, não, né? Que fez aí uma declaração pro papai quando era pequeno. Eu também tenho uma história igualzinha. Eu tenho, inclusive, na minha carteira. Ou em casa, guardadinha em algum lugar. De vez em quando eu vou mexer nas coisas e encontro um cartãozinho que o meu filhote fez também pra mim. Coisa mais linda, né? Devia ter o que também? 6, 7, 8 anos de idade. Então tá, vamos lá, minha gente. Francisco Teles tá aqui, ó, com a gente no nosso. Onde é que tá o Francisco Teles? Bom dia, tamo junto. Teu nome já foi pra lista também, viu, do sorteio, o Francisco. Obrigado pela participação, meu querido. Bom dia, lindo, tudo bom? Meu nome é José Eduardo, falo de Blumenau. Manda parabéns pra minha filha Júlia, que fez 18 anos ontem. Amamos muito ela. Bom, e se fez.

0: papai, né? E mandou uma mensagem pra homenagear você.
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0: Lindo demais, segue o nosso sertanejo, são 7:46, 7:46, vamos lá pra mais uma participação. Bruno Dornelli está com a gente, pediu Christian Ralph, vamos providenciar já já a música pra você com Christian Ralph. O César Marcos Setup tá com a gente também, abraço pra você. Bom dia, Lilson, Darlene de Almeida, do centro de Blumenau, desejam feliz dia dos pais a todos, principalmente, deve ser o dela, né? Pra minha mãe Carmen, que apesar de eu ter meu pai ainda, ela sempre foi mãe pra mim. Deixa eu ver aqui, eu entendo essa mensagem. Pra minha mãe Carmen, que apesar de eu ter meu pai ainda, ela sempre foi mãe e pai pra mim, entendi agora. Beijo pra você, viu, Darlene Almeida. Obrigado pela participação, teu nome já foi aqui pra lista do sorteio também. Fala aí, manequinha.
2: Bom dia, Lio, manequinha tá junto, Lio. Toca a música Teodoro Sampaio, se der, a música Pitocô.
0: Já foi, Pitocô. Então, pede outra aí, manequinha. Vamos, enquanto isso, ouvindo aqui o Mike Leandro, o pai. 7:47.

0: programa aqui no Sertanejo. Teve Espinhos na Cama com Dudu Kidalvan. Mike Lian, meu pai. 7:57. O nosso Sertanejo continua, vai até as 9 horas da manhã. Eu tenho um recado pra passar pra você. É o seguinte: é sobre um costelaço que ia acontecer amanhã, né? Aquela costela deliciosa de fogo de chão, o evento que estava marcado para acontecer amanhã, sábado, tá? No Dia dos Pais. Esse evento foi cancelado, tá, gente? O pessoal do costelaço do rancho da costela do Celestino vai fazer um outro evento. Esse que seria, que estaria acontecendo amanhã, vai ser remarcado, daí o pessoal vai avisar, tá? Um outro dia, uma outra data. Mas é importante que você saiba que o costelaço que acontecer amanhã na costela, no rancho da costela do Celestino, esse evento foi cancelado para amanhã, não vai ter, tá, gente? Tá dado o recado aí, um grande abraço pro pessoal do rancho da costela do Celestino. Infelizmente teve que cancelar esse evento. Vai ficar para uma outra data. Tá dado o recado? Vamos agora para o intervalo comercial. Daqui a pouquinho, 7:58. O pessoal aí de Blumenau, né? Ouvintes da Rádio Menina de Blumenau, vai ficar agora com a programação local aí de Blumenau. Mas encontro marcado amanhã. Amanhã não, no próximo sábado, às 4 horas da manhã. Para vocês estarem juntos com a gente aqui em 100,5 também, né? 97,5 e 100,5. Juntos para mais um sertanejo bom demais, tá bom, gente? E se o ganhador de hoje for aí da região de Blumenau, fiquem tranquilos. Tranquilos, né? Fique tranquilo, o ganhador, se for aí da região, eu aviso pelo WhatsApp. E obrigado pelas participações e pela companhia. Intervalo comercial. Daqui a pouco eu volto aqui para a região de Balneário Camboriú com o nosso sertanejo. Bom dia, povo!
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1: Oi, gente, bom dia, ótimo sábado, bom final de semana pra você que tá na sintonia da Menina FM de Blumenau. Sejam todos bem-vindos a partir de agora aí no seu radinho, no seu aplicativo e também na sua internet. O nosso Som na Caixa nesta manhã de sábado, 8 de agosto de 2026. Manhã chuvosa, hein, galera? Manhã chuvosa em Blumenau, temperatura marcando 15 graus nesse exato momento. Ó, a partir de agora, eu, Aline Dosso, arroba Real Dosso, tô na área com vocês. 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

0: Zanetta e Cristiano, Daniel e Henrique Juliano e Léo Foguete. Ó, você pode interagir com a programação, mandar o seu alô, o seu recadinho. Fica à vontade ali no WhatsApp da menina, que é o 2102-6515. 2102-6515. Tem também promoção rolando lá no arroba Menina FM Blue, no Instagram da menina. Pode interagir por lá também, tá? Arroba Menina FM Blue. Tem promoção rolando lá. Daqui a pouquinho a gente vai falar sobre isso também. Intervalo? Daqui a pouquinho tá chegando o Pit Stop Menina, tá? Muita coisa bacana, muita música legal pra gente curtir nesta manhã de sábado aqui nas ondas da 97,5. Intervalo chegando, já já estamos de volta.
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0: bom sábado pra ti. Oi, pra toda a galera, sábado. Menina, dia bom hoje de chuva, né?
1: Pra menino?
0: Ficar na frente da churrasqueira.
1: Eita, que delícia.
0: Tomando aquele trago, ouvindo já música quero. Boa da menina.
1: Já quero.
0: Manda abraço aí pro Lito, pro Sonic, patrão Marcelo Sutter, o Maneca, o Júlio do Jordão, o Lipinski. E pra toda a galera que tá ouvindo a menina aí, abraço, Mila.
1: Abraço, meus queridos. Obrigado pelo carinho, pela audiência.
2: Bom dia, dona Aline.
1: Bom dia.
2: Marcelo aí do Água Verde.
1: Fala, queridão.
2: Mandar um abração aí pro meus amigos aí, o João Paulo do Água Verde, o Roberto do Água Verde. Um beijão lá pra minha espingarda que tá lá na padaria trabalhando. Eu também tô na peleia aí.
1: É, tamo junto.
2: Mas duvido, tu. Agora, bem cedinho assim,
1: duvida
2: meter aquele Bonaeme pra nós curtir. Aí eu já bato o cartão e se sumo.
1: Ô, louco, eu vou junto. Abraço pra você. Obrigado pelo carinho, pela audiência. Bom dia, Aline. Rosânia Helman. Belchior Alto Gaspar na sintonia aqui junto com a gente. Quem mais? O Janor do Progresso, bairro Progresso, também tá por aqui. Curtindo a gostosa de ouvir. Um abraço, meu queridão. Erno Moraes, do Encano Baixo, Indaial. Alô, Indaial. Tá por aqui já pedindo boate azul, né? Já quer queimar na largada. Abraço aí, aquele aqui, ó. Manda um beijo pra família Moraes. O Ernesto, Anestor Moraes. Também na escuta, né? Como é que é? Chega, chora de emoção quando escuta Boate Azul, é isso? O Anestor? E o gole na hora, né? Tem que tomar. Ai, meu Deus, mas tá muito cedo. Aí vocês querem queimar na largada, né? Boate Azul, 1h10. Pra começar os trabalhos... Daqui a pouquinho tá rolando, 21 02 65 15 é o WhatsApp aí pra você mandar o seu alô, o seu recado, fica à vontade, tá? Benedito já tá por aqui, né? Já foi 592 mensagens aqui. Eita, aí sim, hein? Eu vou chamar o intervalo porque eu não aguento. Vocês são demais.

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0: tá curtindo o Som na Caixa, aqui na programação da 97,5 Menina FM de Blumenau, o tempo todo com você. 9:03, chove chuva, hein? Que é isso, meus queridos? Dá-lhe chuva aqui em Blumenau, sábado de manhã chuva. Faz parte, né? Faz parte. Ó, você pode mandar seu alô, seu recadinho, trocar aquela ideia bacana comigo através aí do WhatsApp da menina, que é o 21026515. 21026515. Tem as redes sociais, Facebook, Rádio Menina Blumenau, Instagram, @MeninaFMBlu. E agora é o seguinte, a gente vai de horóscopo. Vamos começar o horóscopo da menina, saber o que os astros revelam pra você no dia de hoje.
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0: Bom dia para você do signo de Áries, Touro e Gêmeos. Áries, neste sábado a sorte e o bom humor ficam a seu favor, deixando a criatividade em alta. Aproveite o momento para apostar nos seus sonhos e dar passos importantes na paixão. Este é um dia perfeito para se conectar com alguém especial e viver momentos de alegria. Cor creme, números 41, 8 e 14. Touro, bom dia. Hoje é um dia perfeito para valorizar a família e fortalecer os laços afetivos, trazendo harmonia e carinho ao seu redor. Aproveite para organizar suas finanças e resolver pendências financeiras. No amor, a cumplicidade fica em alta e possibilidades de surpreender alguém especial aparecem. Cor violeta, números 39, 21 e 27. Gêmeos, bom dia para você também. Aproveite o sábado para brilhar nos relacionamentos com seu charme e bom humor. No trabalho, a fase é ótima para ampliar contatos e fechar boas negociações. No amor, solte os atributos e surpreenda ou reinvente aí a rotina ao lado de quem você ama. Cor preto, números 16, 36 e 46. Daqui a pouquinho tem os signos de Câncer, Leão e Virgem aqui na Menina.
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0: a garrafa abre sozinha, meus queridos. A latinha então pipoca.
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0: Alô, Câncer, Leão e Virgem, agora é com vocês, viu? Câncer, o sucesso financeiro fica a seu favor hoje. Foque no trabalho e aproveite as oportunidades de negociar. Prefira a companhia aí de pessoas próximas e evite ambientes agitados. No amor, quem está solteiro ou solteira pode se interessar por alguém mais experiente. Quem já vive a dois deve valorizar aí os momentos juntos. Cor laranja, números 19, 46 e 55. Leão, hoje é um dia perfeito para alcançar sucesso e realizar aí seus objetivos profissionais, com muitas oportunidades e apoio ao seu lado. Sua vida social fica agitada, ideal para encontros e momentos com os amigos. No amor, o cenário favorece sonhos e possíveis novos relacionamentos cheios de harmonia. Cor azul turquesa, número 58, 22 e 31. Virgem, hoje a sua determinação e força de vontade brilham junto com a lua em gêmeos, impulsionando aí a sua carreira. Mantenha discrição em seus planos e tenha cuidado ao falar de seus sonhos. Na paixão, o interesse pode surgir no trabalho, mas é preciso ousadia para avançar. Cor cinza, números 6, 51 e 33. Hora de música, 9 horas e 25 minutinhos. 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

0: Fala, Aline, bom dia, tudo certo?
1: Bom dia.
0: Adriano Vascaíno.
1: Fala, meu querido.
0: Bah, tá trabalhando com esse tempinho aí, é?
1: Engraçadinho.
0: Nós já queimamos uma largada aqui, já.
1: Tô vendo.
0: Ô, toca uma do Chora e Bebo ali.
1: Desse jeito?
0: Beleza.
1: Tá bom.
0: Bom final de semana aí.
1: Abraço, meu querido, eu gostei da foto, viu? Uma hora eu chego lá. Calma, tô chegando, tá próximo.
2: Bom dia, Aline. Aqui
1: bom
2: é o
1: dia.
2: Lucas do bairro Itopava Central.
1: Oi, Lucas.
2: Tô acompanhando vocês já desde as 5 da manhã.
1: Epa, coisa boa.
2: Nas minhas entreguinhas. Me coloca no sorteio de hoje.
1: É lá,
2: por favor.
1: Lá no Instagram.
2: Manda
1: da menina.
2: Um beijo pra minha dona encrenca, Sandra, que ela tá dormindo em casa
1: nesse
2: horário.
1: É lá no Instagram, no arroba Menina FM Blue. Tá rolando promoção por lá, tá? Deixa eu mandar um abração também pro meu querido, meu amigo Júlio, lá do Castilho Garcia Jordão. Mandou um convite aqui super especial pra mim, porque hoje vai ter o Eurodisco, a festa, né? Anos 80, 90, 2000. Hoje, lá no Castilho Garcia Jordão. Sensacional. Você quer dançar, remexer o esqueleto até de madrugada, né? Os clássicos aí. Anos 80, 90 e 2000, vai lá curtir no Castilho Garcia Jordão. Beijo grande aí pra toda a turminha, viu? Tamo junto. É hoje, Eurodisco, a festa. Ele sabe que eu gosto de dançar, que eu sou uma dançarina, quase bailarina do Faustão. E daí ele me mandou o convite, né? Deixa comigo, meu querido, tamo junto. Quem vê, pensa, né? Quem ouve, pensa. Bailarina do Faustão, forcei demais. Mas ó, tá ali, quase. 2102-6515. Pra você mandar o seu alô, o seu recadinho, fica à vontade aqui na programação da Menina. É verdade, tô quase.
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1: Bora lá com Libra, Escorpião e Sagitário. Mas antes, deixa eu mandar um beijo pra verdadeira bailarina do Faustão, né? Tá ouvindo a programação da menina. Beijo. Libra, Escorpião e Sagitário. Libra, bom dia. Aproveite seu sábado para sair da rotina e viajar, pois os astros favorecem novas aventuras e boas energias também. Com amigos ao seu lado, a diversão promete ser inesquecível. Para o amor, boas notícias ficam no ar, enchendo seu dia de romance e conexões especiais. Cor lilás, número 58, 4 e 5. Escorpião, dia ideal para potencializar seus recursos, aproveitar boas oportunidades de compra e negociações. Cuide do seu bem-estar observando sinais do corpo e aproveite o momento para fortalecer sua recuperação. Já no amor, a paixão fica em alta, incentivando aí envolvimentos e sedução. Cor vermelho, números 19, 27 e 18. Sagitário, bom dia. Neste sábado, a lua em sintonia com o sol anima o seu astral, trazendo diversão, opções de lazer e até uma viagem. No trabalho, parcerias e novas atividades devem acelerar seu sucesso, enquanto no amor, seu charme e espontaneidade ficam irresistíveis, conquistando corações ao seu redor. Cor azul royal, números 16, 11 e 34. Daqui a pouquinho, pra gente finalizar, tem capítulo.

Tudo com você, César Benotti Fabiano, sempre seu homem, aqui na programação da Menina. Finalizando mais um bloquinho do nosso Som na Caixa.

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1: Pra finalizar o horóscopo de hoje, Capricórnio, Aquário e Peixes, bom dia. Capricórnio, dia de boas energias para crescimento profissional e financeiro também, com chances de colher frutos pelos seus esforços. Cuide do seu bem-estar e aproveite a disposição extra para realizar tarefas. Já no amor, a sedução fica em alta e os momentos a dois prometem apaixonar ainda mais. Cor lilás, números 32, 51 e 23. Aquário, dia de sucesso e criatividade para você. Seus talentos brilham e as vitórias ficam próximas. Sua comunicação encantadora atrai muitas amizades e o cenário amoroso favorece o romance. Cor rosa, número 54, 38 e 29. E peixes, dia de destaque no trabalho, com sua experiência brilhando e boas oportunidades de ajudar ou ser ajudado pela família. Sua energia fica elevada, trazendo disposição e esperança. No amor, abre espaço para novas possibilidades. Cor azul, número 54, 45 e 12. E o horóscopo da menina fica por aqui. Volta na segunda-feira no Show da Manhã.
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1: Muito bem, 10 horas em ponto. Bom dia, ótimo sabadão, bom final de semana pra você que tá na sintonia total aqui com a 97,5 Menina FM de Blumenau. Eu sou a Aline Doço, arroba Real Doço. Sigo com vocês até o meio-dia nessa pegada boa, nessa positividade. 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Deixa eu ver quem tá por aqui no WhatsApp. Bora lá rapidão. Aline, oi. Adilson Jaraguá do Sul. Oferecendo música pra Prof. Ali. Ai, vocês dois, viu? Quem mais? Tânia Guimarães, da Itopava Central, tá por aqui também. Deixa eu ver. Fernando, mandando beijo pro pai, Paulo Sérgio. Muito bem. Bom dia, Aline, bom dia. Oxi. É a mesma pessoa mandou a mesma mensagem em dois celulares de números diferentes. Acontece, né? Bora de música na menina. Ai, ai, ai, vocês são demais, viu?

0: Nesse bloquinho você também curtiu Jorge Mateus com a Luana Prado, Haverá Sinais. Grupo Menos é Mais pela Última Vez. Mato Grosso e Matias e Gustavo Lima, E Aí? E começamos o bloquinho com Ícaro e Gilmar, Banda, Humberto e Ronaldo, Tudo Que Vai. Mandar beijos, abraços e afins? Agora? Vamos lá então, beijos aí pra Luana de Gaspar, Fábio, Andressa, galerinha curtindo a programação da Menina, suas lindas. Patrícia, bairro Água Verde, está por aqui também, um abração. Diz ela que eu quero ouvir o peão tatuado. Daqui a pouquinho tá rolando aí o peão tatuado pra vocês. Aline, bom dia. Quero mandar um abraço para todos os pais do grupo Tchê Menina, especialmente pro meu pai, o Sérgio Correia. Abraço, Nene. Recadinho dado, viu? Quem mais tá por aqui? Aí, vou ter que ouvir. Calma, muita calma nessa hora. Tem figurinha, tem foto, tem não sei... 21026515 pra você mandar o seu recadinho, o seu alô, trocar aquela ideia bacana comigo também tá valendo, tá? Ah, é o Siloca aqui, ó. Siloca, abraço, meu queridão. Tamo junto, viu? Quem mais? Eliane Alves. Emerson, Elisângela, Maria José e Eliane Alves na sintonia. Abraço. Oi, bom dia. Tudo bem, tudo? Manda um oi pra quem tá na chuva. Um oi pra quem tá na chuva. Sueli Giovanni, abraço. E que chuva, hein, meus queridos? Como é que tá a temperatura ali? Neste exato momento. 16 graus. Chove chuva em Blumenau, hein? E gente, fala uma coisa pra vocês. Acabou de passar o Papai Noel aqui na 7. Eu vi o Papai Noel passando aqui na 7 de setembro. Uma carreata lindona. Eu não consegui ouvir o que que era, mas passou uma carreata, Papai Noel tomando essa chuva, coitado do Papai Noel. Dá-lhe aspirina depois, né? O Papai Noel tem que aguentar até dezembro. Beijo pra galerinha na carreata do Papai Noel. Intervalo, mas já vamos lá então.
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0: Bola começando o nosso Pit Stop, menina. 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

da menina junto com vocês, né? Trocando aquela ideia bacana no WhatsApp, a música rolando e a gente conversando aqui, tudo na boa. Aí eu recebo um vídeo, né? Com a seguinte descrição: aqui no Hotel Fazenda Casarão do Vale. Vem, vem! Oh, meu pai! Bem que eu queria, viu? Beijo grande pra todo o pessoal aí do Hotel Fazenda Casarão do Vale. Galerinha que tá por aí curtindo, né? O final

0: vocês estão aprontando? É, porque esse vídeo ali foi mais ou menos, né? Eu sei que é festeirê. E dos bons ainda. Vem. Oh. Quem sabe depois do meio-dia, hein? Lá pro hotel Fazenda Casarão do Vale. Gostei. Obrigado pelo convite, viu? Tamo junto. Mandar um beijo aí pra Rosiane do Amaral, é isso? Rosiane do Amaral, bairro Progresso. Também na sintonia aqui junto com a gente. Tem áudio ali do ouvinte? Vamos ouvir.
1: Bom dia, Aline.
0: Bom dia.
1: Toca aí um alô, segurança aí.
0: Alô,
1: já embala aí pra o Soneca aí. De noite aí.
0: É isso aí.
1: Valeu, Natan, do bairro do Moça aí, com a mulher aí. Valeu, brigadão.
0: Abraço, meus queridos. Partiu o Rancho do Soneca. Abraço pro João, toda a turma lá do Rancho do Soneca também, né? Nossos parceiros. Tamo junto sempre. 21026515 é o WhatsApp aí pra você participar. Bom dia, meu amigo Doom Películas, tá por aqui também na sintonia, né? Um clássico, eu me perdi ali.

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0: Eba, até daqui a pouco.
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0: 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Muito bem, você tá curtindo o som na caixa até o meio-dia, no oferecimento Palito e Careca Motos, oficina e loja completa de peças e acessórios. 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Deixa eu ver quem tá por aqui. Bom dia, Aline, manda um abraço pra galera do Shopping Tobias Beer de Blumenau e Rio dos Cedros. É a Vivi. Rio dos Cedros, toca um flashback. Daqui a pouquinho vai rolar flashback. Vivi, beijo pra você, pra galerinha aí do Shop Tobias Beer. Galerinha de Rio dos Cedros, eu sei que a nossa audiência aí é sensacional. Então, beijo grande pra vocês. Brigadão, viu? Tamo junto. E gostei. Falou em Shop ali, eu tô dentro. Gostei demais. Beijo, Vivi. Daqui a pouquinho tá rolando flashback e vou lembrar também que a partir das 6 horas da tarde tem o nosso embalo de sábado à noite, né? Os embalos de sábado à noite. 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Flashback, Dance Music, desfilando aqui na programação da Menina. E vocês são os nossos convidados, tá bom? A partir das 6 horas da tarde, tem embalos de sábado à noite aqui na Menina. Quem tá limpando a casa? Nem me fale, menina, na hora que eu chegar, meio-dia, eu tenho que limpar minha casa também. Aline, tô aqui limpando a casa, curtindo a Menina FM, a Juliana do bairro Velha. Manda um beijo pra minha irmã Fabiana e Edra. Beijos, beijos, boa faxina aí. Ai, mas nem me fale. Mas eu tenho que faxinar, não tem jeito. Ou eu faxino ou não tem condições. Também não é pra tudo, mas tem que faxinar. Bom dia, Aline. Me chama Eni Rodrigues Mendes. Manda um beijo aí pro meu esposo Valdecir Alves dos Santos. Amo muito ele. Beijo pra vocês. Quem mais tá mandando mensagem? Eni Áurea? Leitor Pava Central? Manda um abraço pra nós trabalhando. Tia Mari e Márcia e Sandra. Um beijo pra vocês, suas lindas. Bom trabalho aí, viu? Chegando Gustavo Mioto na Menina, 11:05.

0: 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Aqui é Elenir, do bairro Vila Itopava.
1: Fala, lindona.
0: Sábado de chuva a todos nós. Estou sempre ligadinha na mais gostosa de ouvir.
1: Eba,
0: beijos.
1: Beijo, lindona. Tamo junto.
2: Aline.
1: Oi.
2: Pra minha filha também.
1: Beijo.
2: Que se chama Aline.
1: Minha xará.
2: E pra Caroline.
1: Beijo, Aline e Caroline, também na sintonia aqui com a Rádio Menina, né? Deixa eu ver aqui. Escutando a menina e comendo um feijão. Ai, que delícia. Tô com fome já, viu? Tá quase na hora do almoço. Tô morrendo de fome. Quem foi que mandou aqui? O Renato Soares. Abraço, meu queridão. Bom feijão aí pra ti, viu? Bom feijão. Deixa eu ver. Mandar um beijo pra Dai também. Pra Maxine. Na faxina. E curtindo a programação da menina. Aí sim, né? Não tem como escapar, né, meninas? Não tem, não tem. É o jeito, é o jeito. Márcio, motorista de aplicativo, também por aqui. Abraço pra você, pra todos os motoristas de aplicativos, taxistas também, levando sempre a Menina FM de carona. Bom trabalho pra vocês. Ó, galerinha no trânsito de Blumenau e região, com essa chuva, a atenção tem que ser redobrada, né? Muita calma, daqui a pouquinho você chega no seu destino, né? De forma tranquila, na boa. Vai curtindo a menina, na moral, na moralzinha, e tudo certo, tudo na paz, né? Sabe, dia de chuva é complicadinho. Mas com cuidado e atenção a gente chega lá, né? Muito bem. Intervalo? Já já estamos de volta.
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5: 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Pit Stop Menina FM, rolando por aqui nesta manhã de sabadão. Inclusive, daqui a pouquinho eu volto para trazer mais ofertas para você que tá curtindo o som na caixa, tá curtindo a programação da Menina nesse sábado muito especial. Até já.
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4: 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Chegando o embaixador Gustavo Lima, 11:20.

0: Paixão de Avião, Thalita Mel, Melzinho. Baixou por aqui também Danilo e Davi. Rolou Cleiton e Romário com Zenete e Cristiano. Natan e Zé Vaqueiro. E o embaixador Gustavo Lima. E o homem do feijão, ele apareceu aqui. Fala aí.
1: Oi, Aline.
0: Ó. Oh.
1: Tudo bom?
0: Tudo.
1: Tô escutando a rádio, menina.
0: Boa.
1: Feijão no fogão a lenha, beleza?
0: Que delícia!
1: Renatão.
0: É o Renatão.
1: Um abraço pra Tita, beijos.
0: Abraço, meu queridão, é o Renatão fazendo feijão. É, daí sim, né? E aqui, ó, o meu queridão, o meu querido Elo, ele mandou um vídeo aqui. Aí disse que cortou o dedo. E daí ele tá tomando um remedinho. Só que o remedinho que ele tá tomando...
2: Olha, só falta a boate azul pra dar.
0: Olha lá.
2: O gole já tô tomando.
0: É o gole. A boate azul já tocou. Tocou a boate azul já. É o gole o remédio. Ah, é assim agora. Cortou o dedo, aí o remédio é o gole. Ah, muito bem. Vocês são muito pra frente, né? É assim que eu gosto. Fala aí pra frente, vai lá no arroba Menina FM Blue. 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Intervalo? Bora lá.
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0: 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Amanhã, domingueira, na Sociedade 1º de Janeiro, que informa a hora certa. Bom dia, 11:40.
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Bora lá com a ultiminha do Pit Stop Menina, Jefferson.

0: 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E o Pit Stop Menina FM até o meio-dia por aqui. Fechado? Combinado? Um abraço para você, Aline, bom fim de semana também pro nosso ouvinte da Rádio Menina. Menina FM está o tempo todo com você. Tchau.
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2: Gostosa de ouvir, menina.
1: Ah, muito bem. 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Eu, Aline Doce, vou deixando vocês com as saideiras aqui do nosso Som na Caixa, sempre agradecendo a sua audiência, a sua participação. Valeu de montão. Tá com vocês nesta manhã de sábado. E eu desejo aí um bom final de semana, juízo na cachola, se beber não dirija, tá? Se cuida daí, que eu me cuido daqui. E na segunda-feira

Real dos. Gente, bom fim de, tá? Divirtam-se, descanse e até. Tchau, beijo, fui! E não esquece que daqui a pouquinho chega as quentes da menina.

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